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1: Na hora de tomar um remédio, errar a dosagem ou esquecer o horário do tratamento pode trazer sérios riscos à saúde, especialmente para crianças, idosos e gestantes.
0: No Brasil, falhas na receita e na administração de medicamentos representam uma parcela expressiva das ocorrências registradas em atendimentos de saúde.
1: Para alertar a população para esses e outros danos à saúde, a Agência Nacional de Vigilância Sanitária, Anvisa, realiza no mês de outubro uma mobilização nacional voltada à prevenção de erros na hora de se medicar.
2: A campanha da Agência Nacional de Vigilância Sanitária quer fortalecer entre profissionais de saúde e população o hábito de notificar quando um medicamento provocar efeito adverso. A ideia é melhorar os processos e prevenir danos à saúde. No Brasil, erros de medicação e eventos adversos podem ser notificados por meio da plataforma Vigimed. A notificação pode ser feita tanto por profissionais de saúde quanto por pacientes. A presidente do Conselho Regional de Farmácia de Goiás, Luciana Calil, cita que entre os erros mais comuns estão a dosagem e os intervalos de administração.
3: O que nós observamos são erros, por exemplo, de dose, tomar mais ou menos do que é o recomendado. Um outro erro é o erro em relação ao horário. Não atrasar e nem adiantar o horário de tomar o remédio. Um outro erro muito comum é a confusão entre os medicamentos.
2: Segundo a Organização Mundial de Saúde, os erros de medicação causam um impacto global estimado em US$ 42 bilhões por ano e afetam milhões de pacientes. Cerca de 5% deles sofrem danos evitáveis relacionados a medicamentos, sendo que metade desses casos poderia ser prevenida. Idosos, gestantes e crianças estão entre os mais vulneráveis a esse tipo de ocorrência. O diretor da Agência Nacional de Vigilância Sanitária, Anvisa, Tiago Campos, diz que a campanha quer fortalecer a cultura de notificação dos erros, com foco na melhoria dos processos.
4: Isso significa incentivar a identificação e a notificação dos erros, sem foco na punição das pessoas envolvidas, mas sim no aprendizado e na melhoria contínua dos processos.
2: No Brasil, entre dezembro de 2018 e agosto de 2026, a Anvisa recebeu quase 58 mil notificações de erros de medicação, correspondendo a 16,2% de todas as notificações registradas no período. As categorias mais notificadas foram erro de prescrição, omissão de dose, posologia inadequada e erros de administração. Reportagem Luana Karen.
0: O Brasil reforçou a vacinação e a vigilância contra o sarampo diante do aumento de casos nos Estados Unidos e em outros países das Américas.
1: Até 5 de outubro, o país registrou 52 casos da doença. A vacina é gratuita e está disponível nas unidades de saúde pelo Sistema Único de Saúde.
5: Com o avanço do sarampo nos Estados Unidos e em outros países das Américas, o Brasil reforçou a vacinação e a vigilância contra a doença. Nos Estados Unidos, mais de 90% dos casos são de pessoas não vacinadas ou sem informação sobre a vacinação. No Brasil, foram registrados 52 casos importados até 5 de outubro, 41 em São Paulo, 10 no Amazonas e 1 no Rio de Janeiro. Segundo o Ministério da Saúde, as ações incluem busca ativa, investigação de casos, acompanhamento de contatos e bloqueio vacinal. O país continua sem circulação endêmica do vírus. A vacina contra o sarampo está disponível gratuitamente no Sistema Único de Saúde, o SUS. Quem estiver com doses em atraso deve procurar uma unidade de saúde para atualizar a caderneta conforme as recomendações do Programa Nacional de Imunizações. Saiba mais em gov.br/saúde. Thaís de Araújo para a Voz do Brasil.
0: E para manter em dia todas as informações sobre vacinação, doses recebidas e certificados, o cidadão pode contar com a ferramenta Meu SUS Digital.
1: De forma simples, é possível baixar a Carteira Nacional de Vacinação e verificar os imunizantes já administrados.
6: A plataforma do Ministério da Saúde permite verificar registros de vacinas recebidas, acessar a carteira digital de vacinação e emitir documentos e certificados utilizando a conta gov.br.

Na área de vacinação, o cidadão pode consultar os imunizantes registrados em seu nome nos sistemas de saúde integrados à Rede Nacional de Dados em Saúde. E é possível verificar, por exemplo, as vacinas recebidas, as doses aplicadas e os respectivos registros de vacinação. A plataforma disponibiliza ainda a Carteira Nacional de Vacinação.

0: contra a Covid-19 e o Certificado Internacional de Vacinação contra a Febre Amarela. Para isso, basta abrir o aplicativo Meu SUS Digital ou acessar o endereço meususdigital.saude.gov.br. Para quem ainda não baixou o aplicativo, ele está disponível de graça para Android e iOS, além da versão da web. Cleide Lopes, para a Voz do Brasil.
1: E quase metade dos municípios brasileiros está em situação de alerta ou risco para a presença do mosquito Aedes aegypti, transmissor da dengue, chikungunya e zika.
2: De acordo com o Ministério da Saúde, 49,2% dos 3.732 municípios avaliados apresentaram esses índices.
1: A maior parte dos criadouros está em vasos e pratos de plantas, garrafas e outros recipientes que acumulam água.
2: Com a proximidade do verão e as condições associadas ao El Niño, a orientação é fazer vistorias regulares para eliminar locais que possam acumular água.
1: Ondas de calor, menstruação irregular, alterações de humor.
2: Sintomas que podem indicar a proximidade da menopausa, que marca o fim da vida reprodutiva da mulher.
1: E o SUS oferece acompanhamento e tratamento especializado para esse período.
3: Há 3 anos, a psicóloga Alessandra Reis começou a perceber mudanças no corpo. Primeiro vieram o esquecimento, a insônia, mas quando ela começou a sentir os fogachos, as famosas ondas de calor, desconfiou que a menopausa estava chegando.
4: O calor, eu suava, vinha de repente, eu ficava cheia de gotículas de suor, assim.
3: O climatério, que começa por volta dos 40 anos da mulher, é a transição fisiológica da vida reprodutiva para a não reprodutiva e é marcado pela redução gradual de hormônios como o estrogênio. Já a menopausa se consolida quando a mulher passa 12 meses consecutivos sem menstruar. Acontece em média aos 52 anos. E o acompanhamento dessas mulheres pode ser feito pelo SUS, o Sistema Único de Saúde. Ao perceber os sintomas, a mulher pode procurar atendimento nas unidades básicas de saúde e, se necessário, é encaminhada ao atendimento especializado. A médica ginecologista e obstetra do Hospital Universitário de Brasília, Bruna Heine, lembra que o tratamento da menopausa deve ser individualizado.
5: A terapia hormonal é o nosso tratamento de primeira linha para os sintomas climatéricos. Ele reduz até em 90% os sintomas, só que existem contraindicações. Então, por isso a importância dessa paciente passar por uma consulta, fazer uma avaliação, né, rastreios. Então, essa paciente, antes de iniciar uma terapia hormonal, normalmente a gente faz um rastreio para câncer de mama, a gente faz rastreio de doenças metabólicas, vê se a pressão, né, está bem controlada, se não tem um diabetes descompensado.
3: Além de tratamento hormonal, o SUS também dispõe de medicamentos como estriol em creme para tratar o ressecamento vaginal, um dos sintomas da menopausa. Nas consultas, também são dadas orientações sobre alimentação, atividade física, sono e saúde mental, além da avaliação de condições crônicas. O Ministério da Saúde recomenda que a mulher tenha acompanhamento constante na atenção primária durante toda a transição. Reportagem Gabriela Noronha.
2: Na era das redes sociais, a preocupação com a segurança das mulheres também está no ambiente virtual.
1: Exposição de conteúdo íntimo sem autorização, perseguição online, ataques por meio das plataformas digitais estão entre os crimes mais cometidos na internet.
2: E o serviço Ligue 180 está se aprimorando para dar orientação mais precisa para as mulheres que sofrem esse tipo de violência.
1: Nós conversamos com a coordenadora do Ligue 180, Ellen Santos, sobre esse trabalho e o que as vítimas podem fazer quando sofrem uma agressão virtual. Acompanhe. Coordenadora Ellen Costa, bem-vinda à Voz do Brasil, um prazer ter a senhora conosco. Bom, fala pra gente um pouco mais sobre esse acordo, né, que foi firmado entre o Ministério das Mulheres e a Secretaria de Comunicação Social da Presidência da República. O que, que vai ser desenvolvido a partir dele? Quais são os objetivos?
6: Então, esse acordo, ele parte de uma realidade muito concreta que a gente vive, que é justamente essa violência contra a mulher que também acontece no ambiente digital e nós precisamos estar preparados para enfrentá-la, né? Então, essa parceria do Ministério das Mulheres com a SECOM, da Presidência, ela tem dois eixos que são muito importantes, né?

0: deles é justamente a educação midiática. A gente precisa ampliar o conhecimento das mulheres sobre os seus direitos na internet. E o outro eixo é justamente a qualificação do Ligue 180, né, que a gente sempre vem trabalhando para preparar a central. E nesse nicho agora, a central vai estar cada vez mais preparada para orientar as mulheres que estejam sofrendo algum tipo de violência no mundo digital. Então, a gente está falando de situações de ameaça pela internet, perseguição pelas redes sociais, né, a exposição de imagens íntimas sem consentimento e tantos outros tipos de violência.
1: Foi encaminhado um ofício, né, às plataformas digitais solicitando informações justamente sobre os mecanismos que são adotados por elas para o recebimento das denúncias de violência, como a senhora citou aí alguns exemplos, violência digital, né? Que informações vocês querem e a partir delas o que pode ser feito?
0: Então, a gente quer conhecer de maneira muito objetiva, né, como é que funciona o caminho da denúncia dentro de cada plataforma, né? Então, a gente precisa saber, como é que essa mulher deve denunciar, quais são as informações que ela precisa apresentar, os prazos, né, de análise que existem dentro da plataforma, e se ela recebe algum tipo de confirmação de que a denúncia foi recebida, e se ela consegue também acompanhar o pedido, né, dessa denúncia, quais são os mecanismos que existem ali também para impedir que um conteúdo removido, que ele volte a circular, né? E a gente também quer saber como é que essas plataformas estão tratando esses conteúdos, né? Que são produzidos ou manipulados por inteligência artificial e buscar estabelecer, quem sabe ali, um ponto focal também dentro dessas empresas aqui no Brasil.
1: Agora, nos casos em que uma mulher é vítima de violência digital, coordenadora, que tipos de provas ela deve reunir para denunciar posteriormente e quem ela deve procurar para fazer essa denúncia, né? A senhora acabou de mencionar aí, tem essa questão de denunciar nas plataformas, mas ela só deve denunciar na plataforma e aguardar, ela deve reunir provas. Como que ela deve proceder quando ela perceber, por exemplo, que ela está sendo vítima de uma exposição de fotos íntimas ou de ameaças na internet?
0: Então, a orientação que, inclusive, as nossas atendentes já estão fazendo, né, é que sempre que for possível e seguro também, ela preserve a prova antes de apagar a mensagem ou antes de bloquear um perfil ou de denunciar aquele conteúdo na plataforma. Então, é importante que, se possível, ela consiga fazer prints completos, né, que ela mostre o perfil, a data, o horário, guardar esses links, o nome dos usuários, número de telefone, mensagem, áudio, né, vídeo que tem também, os e-mails, enfim. Se ela for fazer a denúncia na própria plataforma, guardar também o protocolo de confirmação dessa denúncia. Depois, a gente orienta para que ela procure ajuda. Então, ela pode utilizar os mecanismos de denúncia da própria plataforma ou ela pode procurar os órgãos competentes quando houver crime ali ou necessidade de um atendimento imediato, né? A gente orienta e quando a gente registra a denúncia, a gente encaminha para os órgãos de segurança pública, dependendo ali de quem for a competência da apuração. Então, eu quero dizer que ela pode procurar realizar essa denúncia também no Ligue 180, né? A gente acolhe essa mulher, a gente presta as informações sobre os direitos, registra a denúncia, então essas provas que ela conseguiu juntar, ela também pode encaminhar para o 180 via os seus canais de acesso e a gente orienta também sobre os serviços da rede de atendimento, quais são os órgãos que ela pode procurar no seu território. E aí, é importante a gente sempre fazer uma distinção, tá? Se houver uma situação de risco imediato, uma ameaça concreta à integridade física da mulher naquele momento, a gente sempre orienta para ligar para o 190 da Polícia Militar, que tem a competência de ser acionada nesses casos, né? Vai chegar ali numa situação de urgência e emergência.
1: Bom, para a gente concluir, então, a senhora pode dizer para a gente quais são os canais do Ligue 180, né? Obviamente, a gente tem a ligação para o número 180, mas o Ligue 180 hoje é uma plataforma maior e tem outros canais, né?
0: Sim, a central hoje é uma central que ela é multicanal, né? Então, sim, a gente liga gratuitamente para o 180, que é o tridígito, é muito bem disseminado, mas a gente também tem o atendimento via WhatsApp, através do número 61 9610 180. Nós temos o atendimento por e-mail, videochamada Libras, o webchat, todos esses também no site do Ministério das Mulheres. Todos esses canais funcionam 24 horas por dia, todos os dias da semana, tá? Aí eu gostaria

0: Só de reforçar para as mulheres que estão nos acompanhando ou terceiras que sabem de situações, né? Não precisa esperar uma situação se agravar para procurar o Ligue 180. Então, se ela estiver vivendo uma situação de violência, inclusive no ambiente digital, ou simplesmente se ela tiver uma dúvida sobre os seus direitos, sobre onde buscar ajuda, procura a central, procura o Ligue 180. A gente existe justamente para acolher, para orientar, ajudar essa mulher a encontrar os caminhos de proteção.
1: Muito bem, no ambiente digital e fora dele também, né? Eu conversei com Ellen dos Santos Costa, coordenadora geral da Central de Atendimento à Mulher, o Ligue 180. Muito obrigada, Ellen, pela sua entrevista à Voz do Brasil.
0: Eu que agradeço, um bom trabalho a todos.
2: A Procuradoria-Geral da Fazenda Nacional publicou o edital que oferece condições para regularização de
1: A
2: débitos.
1: depender do caso, o contribuinte pode conseguir até 100% de desconto. Para transações de pequeno valor, a redução pode chegar a 50% do total da dívida.
2: Os interessados têm até o dia 9 de outubro para aderir através do endereço regularize.pgfn.gov.br.
1: E as empresas que pensam em renegociar dívidas com a União contam com uma novidade.
2: O sistema Regularize agora permite acesso às funcionalidades usando a conta gov.br.
3: O novo acesso ao sistema Regularize está disponível para quem é responsável por uma pessoa jurídica e tem conta gov.br, nível prata ou ouro. A novidade torna mais direto o acesso aos serviços do Regularize e dispensa a necessidade de outros procedimentos para entrar no ambiente da pessoa jurídica, como detalha Raquel Ribeiro de Carvalho, Coordenadora Nacional de Atendimento da Procuradoria-Geral da Fazenda Nacional.
4: Você poderá, por exemplo, consultar débitos inscritos em dívida ativa da União e do FGTS em nome da empresa, emitir guia de pagamento, fazer negociação do débito da empresa, mas atenção, para conseguir esse acesso, você precisa constar como responsável legal pelo CNPJ no cadastro da Receita Federal do Brasil.
3: Para acessar, é só seguir estes passos. Após fazer o login no portal Regularize com a conta gov.br, prata ou ouro, clique no seu nome e depois em alterar perfil de acesso. Informe o CNPJ da empresa pela qual você é responsável e clique em alterar perfil. O endereço do portal é o gov.br/regularize. Reportagem Luciana Colares de Holanda.
1: O Programa Nacional de Acesso ao Ensino Técnico e Emprego, o Pronatec, está com 1 milhão e 500 mil vagas abertas para cursos gratuitos de qualificação profissional voltados à área ambiental.
2: As oportunidades estão distribuídas em 11 estados e incluem formações em áreas como energias renováveis, biocombustíveis e preservação do meio ambiente.
5: Ao todo, serão oferecidas 1,5 milhão de vagas para cursos de qualificação profissional em áreas relacionadas à preservação, conservação, recuperação ou melhoria do meio ambiente. O diretor de Articulação e Fortalecimento da Educação Profissional e Tecnológica do Ministério da Educação, Sérgio Pedini, conta onde os profissionais que concluírem esses cursos poderão atuar.
6: A sociedade mudou, né? Todas as atividades acabam derivando para um interesse na área ambiental, o que é muito bom, né? Frente ao que a gente encontra de desafios aí de mudanças climáticas, né? Então, hoje uma capacitação dessa qualifica a pessoa para atender qualquer setor.
5: As vagas são oferecidas por meio do Pronatec, o Programa Nacional de Acesso ao Ensino Técnico e Emprego. O programa tem como objetivo expandir o acesso à educação profissional e tecnológica e contribuir para a inserção de jovens e adultos no mercado de trabalho. Os 11 cursos gratuitos são ofertados nos estados do Maranhão, Minas Gerais, Mato Grosso do Sul, Pará, Pernambuco, Piauí, Rio de Janeiro, Rio Grande do Norte, Roraima e Rio Grande do Sul. Jonas Benício Costa é pedreiro e decidiu investir em uma nova formação. Agora, ele é aluno do curso de instalador de sistemas fotovoltaicos, oferecido pelo Instituto Federal do Maranhão, e conta como tem sido a experiência.
7: A gente cresce um pouco mais no mercado de trabalho, enriquece o curso.

0: currículo. E são vários benefícios que um curso desse tem a oferecer para a gente, né? Porque o conhecimento é uma coisa que ninguém te rouba.
1: Sérgio Pedini, do Ministério da Educação, destaca a importância de investir na educação profissional.
2: Cursos de qualificação profissional acabam abrindo oportunidades muito semelhantes a quem tem um título de graduação, que inclusive muitos estão passando dificuldade. Então a gente tem que entender a educação profissional tecnológica como um espaço de oportunidades para esse mundo que mudou.
1: As vagas e os cursos disponíveis podem ser consultados no painel de oportunidades do Pronatec, na internet. Para participar, é necessário atender aos pré-requisitos indicados para cada curso. As informações sobre inscrição estão disponíveis nos editais e nos canais das instituições que oferecem os cursos. Reportagem Márcia Fernandes.
3: Participantes do Exame Nacional do Ensino Médio, que são concluintes da rede pública de ensino, deverão selecionar obrigatoriamente o idioma de preferência para a prova de língua estrangeira até o dia 18 de outubro.
4: Os estudantes devem escolher entre inglês ou espanhol. Quem perder esse prazo fará obrigatoriamente a prova de inglês, sem chance de mudança.
3: E aqueles que tiveram a inscrição automática deverão preencher o questionário socioeconômico disponível no site de inscrição para acessar o local de prova.
4: Para fazer o preenchimento e também selecionar a língua estrangeira, basta acessar enem.inep.gov.br.
3: E essas foram as notícias do governo federal.
4: Uma realização da Secretaria de Comunicação Social da Presidência da
3: República. 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
4: Fique agora com o Minuto do TCU. Em seguida, as notícias do Poder Judiciário e do Congresso Nacional. Boa noite.
3: Boa noite, até amanhã.
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8: STF exclui o crédito presumido de ICMS da base do PIS e da COFINS.
9: Resolução do CNJ prevê fim de processos judiciais em dívidas de até 10 mil reais.
8: Missões de observação eleitoral destacam a transparência e organização das eleições 2026.
9: Boa noite, eu sou Marcela Luiza.
8: E eu sou Walter Lima.
9: O Supremo Tribunal Federal excluiu o crédito presumido de ICMS da base do PIS e da COFINS.
8: Prevaleceu o entendimento de que o benefício fiscal concedido por estados e pelo DF não deve integrar a base das contribuições federais. Marta Ferreira.
10: O julgamento chegou a ser iniciado no plenário virtual, quando havia sido formada maioria favorável aos contribuintes. Só que um pedido de destaque levou a análise para o plenário físico. Os votos proferidos pelos ministros aposentados foram mantidos. Autor do destaque, o ministro Gilmar Mendes, votou no sentido da inclusão dos créditos presumidos de ICMS na base de cálculo do PIS e da COFINS, mantendo a posição que havia adotado no plenário virtual. No final, prevaleceu o entendimento de que o benefício fiscal concedido por estados e pelo Distrito Federal não deve integrar a base das contribuições federais.
9: Resolução do CNJ de 2026 prevê o fim de processos judiciais referentes a dívidas de baixo valor movidos por bancos.
8: A norma prevê a extinção de processos judiciais movidos por bancos quando a dívida for de até 10 mil reais. Marcelo Della Libera.
11: Essa resolução trata de processos de baixo valor e sem perspectiva de satisfação, ou seja, quando

0: não foi possível localizar o devedor ou quando, mesmo localizado, não foram encontrados bens suficientes para pagar a dívida. Tratam de processos de cobrança que continua tramitando, mas sem perspectiva concreta de que o credor consiga receber o valor que lhe é devido. O objetivo da medida é aumentar a eficiência do sistema de justiça, que deixa de lado dívidas de baixo valor sem perspectiva de pagamento e pode priorizar processos mais complexos.
1: Convidados internacionais que participaram das missões de observação eleitoral neste ano reconheceram a confiabilidade, a organização e a transparência do trabalho da Justiça Eleitoral na condução do primeiro turno das eleições.
2: O relatório preliminar foi divulgado nesta terça-feira. Vitor Struck.
3: O documento foi elaborado por representantes da Organização dos Estados Americanos, a OEA, do Parlamento do Mercosul, do Carter Center dos Estados Unidos, da Liga dos Estados Árabes, além de universidades brasileiras, como a Pontifícia Universidade Católica de São Paulo. Participaram das missões 91 observadores e observadoras de 23 nacionalidades.
1: Tribunal Superior do Trabalho e Astral, Associação Brasileira de Televisões e Rádios Legislativas, firmam acordo de cooperação institucional.
2: Uma forma de ampliar a divulgação de conteúdos audiovisuais produzidos pelo Tribunal. Rafael Silva.
4: A parceria com as emissoras que integram a Astral vai permitir à Secretaria de Comunicação Social do TST levar a um maior número de ouvintes por todo o país todo o conteúdo multimídia produzido. Tudo o que é de interesse nas relações de trabalho pode ser utilizado pelas emissoras associadas em diferentes formatos e plataformas, como televisão, rádio, sites, aplicativos, plataformas de streaming, redes sociais e podcasts.
1: STJ decide que violação de patente permite reconhecer dano moral presumido.
2: Isso significa que não é preciso prova de prejuízo à imagem, à reputação ou ao prestígio da empresa. Fátima Uchoa.
5: O STJ restabeleceu a condenação por danos morais imposta pelas instâncias de origem em Goiás a empresas que fabricaram e venderam sem autorização do titular cópia de uma máquina agrícola protegida por patente de modelo de utilidade concedida pelo Instituto Nacional da Propriedade Industrial para proteger melhorias no uso ou na fabricação de objetos já existentes. Para os ministros, a proteção da patente como espécie de propriedade industrial segue a mesma lógica já adotada pelo STJ a casos de uso indevido de marca. A relatoria foi do desembargador convocado Luiz Carlos Gamboge.
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1: Uma boa noite.
2: E até amanhã.
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8: Eu sou Paula Groba.
9: E eu sou Humberto Pinheiro.
8: E estes são os destaques de hoje do Jornal do Senado, que começa agora.
9: Em segundo dia de discussões, fim da escala 6-1 gera debate sobre momento da votação.
8: Senadores divergem sobre MP que proíbe bets no Brasil.
9: Agentes de trânsito podem ter lei geral e porte de arma.
8: Boa noite.
9: Boa noite.
8: A proibição das bets em todo o país divide governo e oposição no Senado. Na volta dos trabalhos parlamentares após o primeiro turno das eleições, os senadores discutem os efeitos da medida provisória que suspende a atuação das empresas de apostas.
9: Em vigor desde 25 de setembro, a MP é questionada no Supremo Tribunal Federal por representantes do setor que alegam violação à segurança jurídica e à livre iniciativa. Os detalhes com o repórter Alexandre Campos.
10: O futuro da medida provisória que proíbe as bets em todo o território nacional está nas mãos do Supremo Tribunal Federal. Relator de ações que questionam a constitucionalidade da lei que regulamenta as apostas de cota fixa no país, O ministro Luiz Fux deve decidir também sobre os pedidos de entidades ligadas ao setor para suspender a eficácia da MP editada pelo governo em 25 de setembro. Associações das empresas que exploram esse negócio no país e de emissões

0: emissoras de rádio e TV, além de clubes de futebol, alegam que o texto gera insegurança jurídica e viola o princípio da livre iniciativa. Ao se manifestar contrariamente à exploração de apostas no país, a senadora Damaris Alves, do Republicanos do Distrito Federal, afirmou que os representantes desse segmento têm razão em questionar a proibição imediata por meio de medida provisória.
1: Eles contrataram. Existe contrato de publicidade com emissoras. Então, quando você tem um contrato de publicidade, você já contratou um monte de gente. Então, vai ter desemprego. Então, que acabe-se com as BET de forma escalonada, dando para o segmento a oportunidade de interromper os seus contratos sem prejudicar tanta gente. Mas podemos, por exemplo, de imediato proibir as publicidades. Eu sou relatora do projeto que proíbe a publicidade. Isso sim, vamos proibir a publicidade. Agora, acabar do jeito, o Congresso cometeu um erro em liberar, agora vai cometer um outro erro acabando dessa forma.
0: Já o senador Jacques Wagner, do PT da Bahia, acredita que se o ministro Luiz Fux não for favorável à ação que questiona a MP, o texto deve ser aprovado pelo Congresso Nacional.
2: Eles ingressaram no STF, eu não sei qual vai ser a posição do ministro Fux, que foi para quem foi distribuído. Aqui eu acho difícil que alguém sustente contra o que virou uma doença social de graves consequências no Brasil inteiro. Então, defender o dinheiro dos donos da Herbet contra o suicídio e a depressão de milhares de pessoas, eu acho muito difícil.
0: Além de proibir as BETs em todo o território nacional, a MP editada pelo governo veda publicidade, propaganda e patrocínio relacionados a esse tipo de atividade e impõe obrigações aos provedores de aplicações de internet e lojas virtuais, como o impedimento de oferecer produtos ou serviços referentes a apostas.
3: E os agentes de trânsito podem ganhar uma lei geral para unificar o regime jurídico da carreira em todo o país.
4: A proposta, já aprovada na Comissão de Segurança Pública e em análise na Comissão de Constituição e Justiça, também garante o direito ao porte de arma de fogo para profissionais que atuam em atividades externas. Repórter Bruno Lourenço.
5: A proposta de lei geral dos agentes de trânsito aprovada na Comissão de Segurança Pública reconhece a carreira como típica de Estado. O relator, senador Efraim Filho, do PL da Paraíba, destacou que esse entendimento evitaria a delegação integral de suas atribuições a empresas privadas. Sobre o porte de arma, o senador defendeu, na ocasião, a previsão de que o direito seja restrito aos agentes que trabalham diretamente na fiscalização ostensiva.
6: Apesar de considerarmos valorosa a previsão de porte de arma de fogo para os agentes de trânsito, é necessário limitar esse direito àqueles servidores que exerçam atividades de forma ostensiva e externa, tendo em vista o caráter finalístico restritivo do Estatuto.
5: O texto, que será analisado agora na Comissão de Constituição e Justiça, tem o objetivo ainda de evitar uma ampliação conceitual excessiva da atividade policial, ao assegurar que as atribuições de engenharia e educação continuem sendo partes integrantes da segurança viária, sem serem descaracterizadas. Depois da CCJ, o projeto de lei vai ao plenário do Senado.
3: Tomou posse nesta terça-feira a nova senadora pelo Distrito Federal, Leani Lemos, do PSB. Servidora de carreira do Senado desde 1993, ela ocupa a vaga da senadora Leila Barros, de quem é primeira suplente. Leila está licenciada por 120 dias para tratar de interesses particulares. O afastamento termina em fevereiro de 2027.
4: No primeiro discurso como senadora, Leani disse que vai atuar em defesa da democracia, do fortalecimento das instituições e do federalismo. Também citou como prioridades uma gestão pública eficiente, a redução das desigualdades e a ampliação de oportunidades. Emocionada, Leani lembrou sua trajetória no Senado e a história do pai, um paraibano que chegou a Brasília em 1958 para trabalhar na construção do prédio do Congresso Nacional.
7: Hoje, os netos do meu pai estão aqui, na tribuna de honra. Mas muitos outros netos de candangos continuam a lutar por um emprego, um salário digno, uma jornada digna, uma jornada que não seja 6x1. E uma vida de alegria com suas famílias. É tudo o que essas pessoas pedem e é pouco.
3: E a proposta que acaba com a escala 6x1 no Brasil avançou mais uma etapa no Senado, mas o momento da votação divide os senadores.
4: Na segunda sessão de discussão, a oposição questionou a decisão de acelerar a análise às vésperas do segundo.

0: segundo turno das eleições. Já a base do governo defendeu a votação e classificou o fim da escala 6-1 como uma reivindicação histórica dos trabalhadores. Repórter Douglas Castilho.
1: Líder da oposição, o senador Rogério Marinho, do PL do Rio Grande do Norte, questionou o fato de o governo pautar o tema às vésperas do segundo turno.
2: Não nos negamos a discutir jornada, não nos negamos a discutir esse ou qualquer outro assunto. A estratégia é que o regimento seja cumprido, que haja discussão, que haja interstício, que não haja atropelo. Nós não somos contra nem a favor do fim da escala 6-1. Nós somos a favor de que haja uma jornada flexível. Quem trabalha precisa ter a condição de escolher e fazer a sua própria condição de trabalho.
1: A líder do governo no Senado, Tereza Leitão, do PT de Pernambuco, disse que já está colhendo assinaturas para acelerar a tramitação.
3: Meu desejo era que essa PEC fosse votada aqui no plenário imediatamente depois da aprovação quase unânime na Comissão de Constituição e Justiça. O que é que pode mudar este rito? É um calendário especial. Estamos recolhendo as assinaturas.
1: Faltam 3 sessões de discussão para a votação em primeiro turno e outras 3 para o segundo turno. Entre os dois momentos, deve haver um intervalo de 5 dias úteis que poderá ser modificado caso o requerimento de Tereza Leitão seja aprovado.
4: Eleições 2026.
5: Você sabia que eleitores que não votaram no último domingo podem votar normalmente no segundo turno? Isso acontece porque a Justiça Eleitoral considera cada turno como uma eleição independente. Por isso, o não comparecimento à primeira etapa da votação não impede a participação no segundo turno. Para votar, a eleitora e o eleitor precisam apenas estar com o título em situação regular, ou seja, o documento não pode estar cancelado nem suspenso.
0: No dia 25 de outubro, o Distrito Federal e 6 estados irão eleger seus governadores. Na mesma data, ocorrerá em todo o país o segundo turno para escolher o presidente da República. O senador Paulo Paim, do PT do Rio Grande do Sul, enfatizou a importância de voltar às urnas. Na avaliação dele, os eleitores devem comparar os projetos dos dois candidatos e acompanhar os debates que devem ocorrer antes da eleição.
6: No fundo, pede para que as pessoas votem, que assim é a democracia. Mas comparem os dois projetos. São dois projetos. Você pode escolher. Quando der o debate dos dois candidatos, cada um vai demonstrar o que fez durante a vida e o que pretende fazer ganhando as eleições.
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0: Edição de Paulo Groba e trabalhos técnicos de Eliseu Caires. O Jornal do Senado fica por aqui. Acompanhe agora as notícias da Câmara dos Deputados. Boa noite.
5: Boa noite e até amanhã.
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9: Plenário da Câmara pode votar mudanças na legislação sobre mineração.
10: 12 partidos e 2 federações não cumpriram a cláusula de barreira.
9: Bancada feminina manterá atuação suprapartidária na próxima legislatura.
10: Boa noite. Deputadas da bancada feminina afirmam que a atuação do grupo continuará sendo suprapartidária em 2027. Os resultados das urnas mostraram um aumento de 90 para 109 deputadas entre os 513 que compõem a Câmara. A repórter Silvia Munhato tem as informações.
11: Deputadas da bancada feminina da Câmara acreditam que, apesar da acentuada divisão ideológica do país, reafirmada nos resultados do primeiro turno das eleições, a atuação do grupo continuará sendo suprapartidária. Em entrevistas ao programa Painel Eletrônico da Rádio Câmara, tanto a deputada Jaque Rocha, do PT do Espírito Santo, atual coordenadora da bancada, quanto a deputada Soraya Santos, do PL do Rio de Janeiro, defenderam, por exemplo, a luta pela reserva de cadeiras para as mulheres mulheres no parlamento. Hoje há reserva de 30% para candidaturas femininas, com recursos proporcionais, mas não de cadeiras. Já que Rocha acredita que a reserva poderia começar com os mesmos 30%. A partir de 2027, a bancada vai subir de 90 para 109 deputadas, em um total de 513, ou seja, pouco mais de 20%.

0: Para Soraya Santos, a reserva poderia ser de 50%, já que as mulheres representam 52% do eleitorado. Segundo ela, isso poderia até reduzir os ataques contra as candidaturas femininas.
1: Se você perguntar para as deputadas e parlamentares dos países europeus, elas não sofrem esse tipo de ataque. Por quê? Porque as cadeiras já estão lá definidas, 50% para um, 50% para outro, ou 30% que seja. Isso já está consolidado. Então, as mulheres, ainda por cima, sofrem ataques de formas diferentes para que elas se desestimulem na disputa eleitoral.
0: Soraya Santos lembra que ainda há muito o que fazer, já que estados como Piauí e Roraima e o Distrito Federal não elegeram nenhuma mulher como deputada federal. Para Jaque Rocha, as mulheres acabam se unindo em relação a várias pautas que são comuns.
2: A gente consegue colocar o direito das mulheres acima de qualquer questão ideológica ou até mesmo de pensamento individual. No dia de hoje, infelizmente, as estatísticas nos mostram que vão morrer 4 mulheres vítimas de feminicídio no nosso país. Então, nós não podemos fechar os olhos para esses dados e estatísticas.
0: Jaque Rocha explicou que a principal pauta é colocar mais recursos no orçamento para temas como combate à violência contra a mulher e o apoio ao empreendedorismo feminino. Da Rádio Câmara de Brasília, Silvia Minhato.
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4: Eleições. 12 partidos e 2 federações não cumpriram a cláusula de barreira nas eleições deste ano, mas a situação ainda pode mudar com decisões judiciais. Quem explica os detalhes é a repórter Paula Bittar.
5: Nas eleições deste ano, 12 partidos políticos e 2 federações não atingiram a cláusula de barreira. Criada em 2017, a cláusula estabelece critérios para que as legendas possam acessar os recursos do fundo partidário e o tempo de rádio e TV destinado à propaganda partidária. Segundo as regras, os partidos precisavam obter nas eleições para deputado federal ao menos 2,5% dos votos válidos distribuídos em pelo menos 9 estados, com um mínimo de 1,5% dos votos válidos em cada um. A outra opção era eleger pelo menos 13 deputados federais, distribuídos em no mínimo 9 estados. PDT, Agir, Mobiliza, Avante, PSTU, PCB, PRTB, DC, PCO, Democrata, UP e Missão foram as legendas que não passaram na cláusula de barreira. Desses, apenas PDT, Avante e Missão elegeram algum deputado. Já as federações que não cumpriram os critérios foram PSOL Rede e PRD Solidariedade. Marina Lacerda, cientista política e professora do mestrado da Câmara, ressalta que o papel da cláusula de barreira é evitar uma superfragmentação partidária e permitir o debate político.
6: Qual é o objetivo do sistema proporcional? Você representar a diversidade de opiniões que existem na sociedade. O problema do sistema proporcional é que ele pode ter regras que vão levando a uma fragmentação partidária imensa. Então, ao longo da última década, o Brasil foi criando regras para equilibrar. Não perder a representação de minorias e de grupos que não são majoritários na sociedade, mas também de ter uma racionalidade do sistema partidário.
5: Mas esse equilíbrio nem sempre é perfeito, segundo a cientista política. Marina Lacerda cita o exemplo do PSOL, partido que não atingiu os critérios, mas que é conhecido por representar diversas minorias, tendo parlamentares indígenas e trans, por exemplo. A Federação PSOL Rede não atingiu a cláusula por uma diferença de 185 votos. O grupo alcançou 1,5% dos votos válidos para deputado federal em 8 estados, mas registrou 1,49%.

0: 9% no Espírito Santo e elegeu 15 deputados federais, mas distribuídos apenas por 6 estados. O cientista político Paulo Castro aponta que as regras já têm surtido efeito com a redução de siglas com representação na Câmara.
1: Isso já reflete o movimento dos partidos de se unirem em federações para evitar eventuais problemas para atingir a cláusula de barreira. Então, a cláusula de barreira, ela segue de fato esse propósito para o qual ela se propõe, que é de diminuir o número de partidos para que a Câmara tenha um cenário de disputas nacionais e não apenas partidos pequenos que muitas vezes não têm ramificação nacional, que estão aqui representados, mas sem essa capacidade de participar do grande debate político brasileiro.
0: Mas a situação dos partidos que ficaram fora da cláusula ainda não está completamente definida. Decisões judiciais podem alterar a validade de votos e os percentuais. Partidos podem se fundir ou incorporar outras legendas ou ainda entrar em uma nova federação. Da Rádio Câmara, de Brasília, Paula Bittar.
2: Segurança Pública.
3: Zuco do PL do Rio Grande do Sul é um dos autores da proposta que torna obrigatório o trabalho de presos condenados em regime fechado e semiaberto. Pelo texto, metade da remuneração obtida com a atividade deve ser destinada ao custeio e à manutenção do sistema prisional.
4: A outra metade do salário, segundo o deputado, seria repassada à família do detento. Zuco argumenta que os recursos destinados ao sistema prisional podem financiar melhorias na infraestrutura das unidades, além de ações de segurança, ressocialização e capacitação profissional dos presos.
2: Educação.
3: Os deputados estão analisando um reforço da inclusão escolar de pessoas autistas e com altas habilidades. O repórter José Carlos Oliveira tem mais detalhes sobre a proposta.
5: A Câmara dos Deputados analisa projeto de lei com foco na inclusão escolar de pessoas com transtorno do espectro autista. O texto original da deputada Carla Dixon, do PL do Rio Grande do Norte, já foi aprovado nas comissões de Educação e de Defesa dos Direitos das Pessoas com Deficiência, que estenderam as medidas também para os estudantes com altas habilidades ou superdotação na rede pública da educação básica. A proposta cria a política Incluir, com o objetivo de apoiar ações voltadas à permanência, à participação e à aprendizagem desses estudantes. A Câmara tem uma frente parlamentar de proteção às pessoas com transtorno do espectro autista, coordenada pelo deputado Felipe Beccari, do Podemos de São Paulo.
6: Existem muitos projetos parados na Câmara dos Deputados que tratam desse universo do autista. Então a gente precisa resgatar esses projetos, atualizá-los, fazer um novo bloco, né, que atenda às necessidades dos autistas hoje, para que a gente consiga avançar nas políticas públicas.
5: O projeto de lei que reforça a inclusão escolar de pessoas autistas e com altas habilidades ainda vai passar por votação nas comissões de Finanças e Tributação e de Constituição e Justiça. Da Rádio Câmara de Brasília, José Carlos Oliveira.
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2: Transportes.
4: O projeto obriga companhias aéreas e operadores aeroportuários a oferecer equipamentos mais seguros para embarque e desembarque remoto. A proposta de Maurício Neves, do PP de São Paulo, prioriza idosos, pessoas com deficiência, gestantes, lactantes e passageiros com mobilidade reduzida.
3: O deputado acrescenta que o texto prevê o uso de rampas e plataformas elevatórias, mas proíbe escadas íngremes como o único acesso para esses passageiros. Segundo Maurício Neves, o projeto também estabelece multas para empresas que descumprirem as regras.
2: Agricultura.
4: Dal Barreto, do União da Bahia, apoia a proposta que cria regras diferenciadas para pequenos produtores rurais que cometerem infrações ambientais. Em vez de sofrer imediatamente sanções, como embargo da atividade ou a apreensão de produtos, eles terão 24 meses para corrigir os danos.
3: Dal Barreto avalia que o prazo permite a adequação ambiental sem

0: interromper a produção que garante o sustento da família. Pela matéria em tramitação na Câmara, as penalidades poderão ser aplicadas caso o produtor não faça as correções dentro do período estabelecido.
1: Jorge Brás, do Republicanos do Rio de Janeiro, propõe manter as exigências sanitárias para a importação de amêndoas de cacau da Costa do Marfim e impedir a flexibilização de regras. A ideia é proteger as plantações brasileiras contra pragas que podem chegar com o produto importado.
0: Jorge Brás defende que qualquer alteração nas regras seja feita somente após uma análise formal dos riscos e com base em evidências científicas. O deputado argumenta ainda que é preciso garantir mais proteção à produção nacional de cacau.
1: Tião Medeiros, do PP do Paraná, propõe retirar a exigência do Registro Geral da Atividade Pesqueira para os produtores de peixes e outros animais aquáticos. O deputado explica que a medida evita burocracia e custos adicionais para os aquicultores.
0: O deputado acrescenta que a produção já é fiscalizada por meio da nota fiscal e da guia de trânsito animal, que garantem o controle sanitário e a origem dos produtos. Para Tião Medeiros, exigir também o registro não traz mais segurança e pode dificultar a comercialização.
2: Votação.
1: Vários projetos polêmicos e com urgência aprovada podem ser incluídos na pauta de votações do plenário. Uma dessas propostas prevê mudanças na legislação sobre mineração. Saiba mais sobre a perspectiva de votações na reportagem de Antônio Vital.
3: Depois do primeiro turno das eleições, diversos projetos estão prontos para entrar na pauta de votações do plenário da Câmara. Um deles é o que reduz a jornada normal de trabalho para 40 horas semanais e garante 2 dias de repouso semanal remunerado, sem redução de salário. O projeto apresentado pelo governo regulamenta a proposta de emenda à Constituição aprovada pelos deputados no primeiro semestre e que aguarda análise pelo Senado. O projeto prevê regras de transição, como a da proposta de emenda à Constituição já aprovada. A jornada passa a ser de 42 horas semanais 2 meses depois da publicação da lei. Um ano depois desse prazo, passa a valer o limite definitivo de 40 horas semanais, mas ainda não há consenso para a votação do projeto, que é criticado pela oposição e por entidades empresariais. Também pode ser votado o projeto que aumenta o limite de receita bruta anual para os microempreendedores individuais, os MEIs. Hoje podem ser enquadrados como MEI, pagando menos impostos, microempreendedores que faturem até R$ 81 mil por ano. O projeto aumenta esse limite para R$ 130 mil reais. Além disso, permite que o MEI contrate até 2 empregados. Hoje pode contratar apenas um. Esse texto, porém, pode ainda ser alterado até a data da votação. O governo admite um teto de R$ 140 mil reais para os microempreendedores. Outro projeto que ganhou regime de urgência e pode ser votado a qualquer momento é o que altera diversos pontos da legislação da mineração. Entre outras medidas, o texto amplia o conceito de garimpeiro e cria o leilão social, que vai ofertar áreas de menor volume de minérios e pode beneficiar cooperativas de garimpeiros, que terão prioridade no processo de autorização. A proposta foi apresentada por um grupo de trabalho criado em 2022 e é assinado pelo deputado Felipe Barros, do PL do Paraná, coordenador do grupo, que foi eleito senador. A justificativa é que o projeto dá mais agilidade ao processo de mineração. Um dos pontos dispensa o licenciamento ambiental para lavras se a tecnologia usada não provocar impactos significativos. O regime de urgência provocou discussão no plenário. O governo se manifestou contra a proposta e pediu mais discussão antes da votação, como disse a deputada Érica Cocai, do PT do Distrito Federal.
4: Esse projeto é para legalizar o garimpo, e legalizar o garimpo sem regras. O Brasil inteiro viu o desastre que houve no território Yanomami, pela ação sem regras do próprio garimpo. Porque não dá para ficar todo o tempo passando a boiada, porque meio ambiente é fundamental para a própria soberania. Mas nós também temos a posição do Ministério do Planejamento, da Casa Civil, contra esta proposição. Não dá para liberar como está se propondo o garimpo sem regras.
3: Já o deputado Joaquim Passarinho, do PL do Pará, relator do grupo de trabalho que apresentou a proposta, defendeu as mudanças na lei de mineração. Segundo ele, o objetivo é permitir que pequenas empresas atuem no setor.
5: No nosso projeto, não há nenhum tipo de restrição ao meio ambiente, não há nenhum tipo de facilitação, não há anuência prévia, não há tácita, não há nada disso. Pelo contrário, que nós estamos tentando é tirar da mão de 5, 6 empresas, umas nacionais, outras internacionais, que detêm quase todo o subsolo nacional pesquisado. Está na mão de 5 empresas. E essas empresas não dão anuências para as menores empresas trabalharem. E o subsolo brasileiro, ele é do povo brasileiro.
3: Outras propostas que podem ser votadas foram apresentadas como prioridade no primeiro semestre pela Frente Parlamentar da Agropecuária. Um dos projetos suspende por 2 anos sanções e embargos.

0: ambientais a pequenos produtores rurais. A medida não tem apoio do governo, que argumenta que, na Amazônia legal, isso pode significar a suspensão de sanções a quem possui propriedades de até 400 hectares. Outro projeto pronto para ser votado é criticado pela oposição desde o início do ano e ainda não tem consenso para ser votado. A proposta combate a misoginia, que é como se chama o ódio, desprezo ou preconceito contra as mulheres. O texto, já aprovado pelo Senado, foi alterado pela deputada Tabata Amaral, PSB de São Paulo, coordenadora do grupo de trabalho que analisou a proposta. O texto aprovado pelo Senado equipara a misoginia ao crime de racismo, o que a torna inafiançável e imprescritível. Na nova versão, a relatora alterou principalmente a definição de misoginia. Ela retirou os termos ódio e aversão à mulher, previsto no projeto original para caracterizar a misoginia e considerados vagos pela oposição. Na nova versão, misoginia é descrita como a prática, a indução ou a incitação de menosprezo ou discriminação contra a mulher que promova violência. A pena prevista é de 2 a 5 anos de prisão. Da Rádio Câmara de Brasília, Antônio Vital.
1: Justiça.
2: Paulo Litro, do União do Paraná, apoia a proposta de emenda à Constituição que estabelece mandato de 12 anos sem recondução para ministros do Supremo Tribunal Federal. A medida mantém as 11 vagas da corte com idade de ingresso entre 45 e 70 anos.
3: A PEC, apoiada por Paulo Litro, também divide entre executivo, legislativo e judiciário a indicação dos integrantes da corte. O texto ainda estabelece períodos de quarentena antes da indicação e depois da saída do STF.
2: A Câmara aprovou e encaminhou para o Senado projeto que atualiza a estrutura da Advocacia Geral da União. Vinícius Gurgel, do PL do Amapá, informa que o texto reorganiza e define atribuições das carreiras que integram o órgão responsável pela defesa jurídica da União.
3: Vinícius Gurgel avalia que a reorganização pode tornar mais eficiente a atuação da AGU, reduzindo sobreposições e tornando mais claras as competências dentro da estrutura institucional.
2: Projeto aprovado pelo Congresso e já transformado em lei, cria 8 varas federais no Amazonas e em Mato Grosso do Sul. João Maia, do PP do Rio Grande do Norte, avalia que a medida amplia a presença da Justiça Federal em regiões com demanda crescente.
3: A nova lei, que contou com o apoio de João Maia, também cria cargos de juízes e servidores para reforçar o atendimento de processos ambientais, fundiários, previdenciários e criminais.
2: Termina agora o Jornal Câmara dos Deputados, produzido pela Rádio Câmara, com trabalhos técnicos de Everson Urani e apresentação de José Carlos Andrade e Luciana Vieira. Uma boa noite para você.
3: Uma ótima noite. A Voz do Brasil volta amanhã.
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0: resenha virou festa, viu? Gente!
1: Aí sim, babá!
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0: Leste, respeita as braba. 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

0: Gustavo. Obrigado, gente. Lindo.
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0: Coisa linda, gente. Olha o tipo de shot que eu tô vendo aqui.

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0: Vai, Lúcio.

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2: Atenção, pessoal, vamos rodar. Vai, Luz. Segura o playback pra mim. Vai, claquete.
3: Mais uma vez, né?
2: Vai ser rapidinho, pessoal. Calma aí.
3: Como ia ser bom. Take 182.

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1: Bom dia, meu amigo, bom dia, meu irmão, bom dia, pais e filhos, filhos e pais. Bom dia, família que está aí ao redor da mesa, tomando o seu café da manhã, neste dia que nós somos convidados a renovar o nosso compromisso, a vida e a missão, neste dia 8 de outubro, dia do nascituro, dentro de um mês da vida, dentro de um mês todo ele dedicado às missões, a Nossa Senhora, ao Rosário. Reze comigo a oração do mês missionário 2026. Pai Santo, concedei-nos ser um em Cristo, enraizados o seu amor que une e renova. Fazei que todos os membros da Igreja sejam unidos na missão, dóceis ao Espírito Santo, corajosos no testemunho do Evangelho, anunciando e encarnando todos os dias o vosso amor fiel por cada criatura. Abençoai os missionários.

missionários e missionárias, sustentai-os no seu esforço, guardai-os na esperança. Maria, Rainha das Missões, acompanhai a nossa obra evangelizadora em todos os cantos da terra. Tornai-nos instrumentos de paz e fazei que o mundo inteiro reconheça em Cristo a luz que salva. Amém. Prezado ouvinte, querida família, primeira leitura de hoje, Paulo aos Gálatas. Paulo apresenta a crítica à insensatez da comunidade. Com certos procedimentos, eles estão retrocedendo na fé e no trabalho de evangelização feito com tanto afinco pelos apóstolos, e isso precisa ser mudado, pois as incoerências colocam por terra qualquer trabalho missionário. Lembramos que na primeira leitura de ontem, Paulo chamava a atenção de Pedro com certos procedimentos incoerentes. Hoje, ele chama a atenção da comunidade, pois tudo indica que estavam também se comportando de modo incoerente. Eles pareciam enfeitiçados, mas, na verdade, eles estavam sendo influenciados. Influências externas contrárias à fé cristã existiam e existem. Precisamos estar atentos a essas situações, pois elas representam grandes desafios na missão, na fé, no compromisso do dia a dia. Quem se deixa influenciar por certos procedimentos ou doutrinas contrárias à fé cristã, desvia-se do caminho de Deus. É preciso, portanto, coerência e fé para não se deixar influenciar por situações que não correspondam à fé cristã. Reze comigo, caro ouvinte, querida família, a oração deste dia. Ó Deus, que realizastes a obra da redenção humana pelo mistério pascal do vosso unigênito, concedei propício que, proclamando a morte e a ressurreição de Cristo, confiantes nos sinais sacramentais, possamos colher cada vez mais os frutos da salvação. O nosso Senhor Jesus Cristo, vosso Filho, que é Deus e convosco vive e reina na unidade do Espírito Santo por todos os séculos dos séculos. Amém. Primeira música da nossa prece do amanhecer: Palavras de Salvação.

Prezado ouvinte, querida família, o evangelho de hoje, São Lucas capítulo 11, versículos de 5 ao 13. Naquele tempo disse Jesus aos seus discípulos: se um de vós tiver um amigo e for procurá-lo à meia-noite e lhe disser: amigo, empresta-me 3 pães, porque um amigo meu chegou de viagem e nada tenho para lhe oferecer. E se o outro responder lá de dentro: não me incomodes, já tranquei a porta e meus filhos e eu já estamos deitados, não me posso levantar para te dar os pães. Eu vos declaro, mesmo que o outro não se levante para dá-los, porque é seu amigo, vai levantar-se ao menos por causa da impertinência dele e lhe dará quanto for necessário. Portanto, eu vos digo: pedi e recebereis, procurai e encontrareis, batei e vos será aberto, pois quem pede recebe, quem procura encontra, e para quem bate se abrirá. Será que algum de vós que é pai, se o filho pedir um peixe, lhe dará uma cobra? Ou ainda, se pedir um ovo, lhe dará um escorpião? Ora, se vós que sois maus, sabeis dar coisas boas aos vossos filhos, quanto mais o Pai do céu dará o Espírito Santo aos que o pedirem. Palavra da salvação. Glória a vós, Senhor. Prezado ouvinte, querida família, a reflexão do evangelho de hoje, toda ela voltada para a oração de petição. Há, na verdade, quem tenha certa resistência de fazer pedidos a Deus, argumentando que Deus sabe das nossas necessidades e por isso não é preciso pedir. Porém, o evangelho de hoje mostra que não é bem assim. Deus sabe de nossas necessidades, mas, não obstante isso, devemos pedir a Deus, pedir sempre. Diz Jesus: pedi e recebereis, procurai e encontrareis, batei e vos será aberto, pois quem pede recebe, quem procura encontra, e para quem bate se abrirá. Diante dessa afirmação categórica, não há como negar que Deus ouve nossas preces, nossos pedidos e responde em seu tempo. A parábola que Jesus conta aos seus discípulos faz comparações entre a atitude humana e a de Deus no quesito pedido e mostra que Deus age por amor, pela sua graça, e nós nem sempre usamos esses critérios em nossas ações pela relação

a nosso próximo. Na parábola, encontramos a atitude do amigo que vai pedir ajuda a outro amigo à meia-noite e é atendido

por isso que sempre nos dá coisas boas. Pai nosso que estás nos céus, santificado seja o vosso nome. Venha a nós o vosso reino, seja feita a vossa vontade, assim na terra como no céu. O pão nosso de cada dia nos dai hoje. Perdoai as nossas ofensas, assim como nós perdoamos a quem nos tem ofendido. E não nos deixeis cair em tentação, mas livrai-nos do mal. Amém. Prezado ouvinte, querida família, nossa programação, Paróquia de São Lourenço. Hoje, quinta-feira, dia 8 de outubro, repito mais uma vez, dia do Nascituro. Às 18h10, nossa missa na Igreja Matriz do São Lourenço, transmitida pela Rádio Manhuaçu FM 106.9 e pelas redes sociais. Amanhã, 18h10, nossa missa transmitida, e no sábado, às 19h, teremos missas nas comunidades Matriz do São Lourenço e na comunidade São Lucas. Que Deus abençoe você, sua família, nossos lares. Votos de um dia feliz e de muitas bênçãos de Deus. Pela intercessão de São Lourenço, pela intercessão de Nossa Senhora da Saúde, desça sobre você, sua família, nossos lares, a bênção de Deus Todo-Poderoso, Pai, Filho e Espírito Santo. Amém. Última música, Nossa Missão. Logo na sequência teremos o Jornal Regional. E até amanhã, neste mesmo horário, nova prece do amanhecer.

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2: 6 horas 24 minutos. Bom dia. Hoje é quinta-feira, 8 de outubro. E está começando agora a edição 9105 do Jornal Regional. E você confere na edição de hoje, igreja destaca cuidados com gestante e bebê durante Semana da Vida. Microempreendedores individuais podem renegociar dívidas com desconto. Prefeitura de Manhuaçu reforça sinalização em acostamento perigoso e comunica DENIT sobre trecho da BR-262. Operação apreende cerca de 235 quilos de maconha que seriam levados para o Vale do Aço. Polícia Federal investiga grupo que usava cargas de café para enviar cocaína ao exterior. Polícia Civil prende homem investigado por estupro de vulnerável em Muriaé. E operação conjunta prende 3 pessoas e apreende 7 armas em Fervedouro.
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2: Em Manhuaçu, céu parcialmente encoberto na manhã desta quinta-feira. A temperatura no momento está em 18 graus. Confira como vai ficar o clima para hoje com o professor Rui Brandos Reis.
4: Olá, bom dia. O tempo deverá ficar parcialmente nublado durante boa parte das horas do dia na zona da mata, mas há previsão de temporais no final da tarde e início da noite em alguns municípios. É o calor combinado com a alta umidade. Temperatura máxima em Manhuaçu, Manhumirim, Alto Jequitibá, espera feliz entre 28 e 29 graus. Chove forte também a partir da tarde nas regiões do Triângulo, Alto Paranaíba, Oeste, Sul, Campo das Vertentes e Central. Chuvas fortes à tarde estão sendo esperadas na capital mineira, BH, com temperatura máxima em torno de 29 graus. Direto da Clima Tempo, Rui Brandos Reis.
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2: Agora, 6 horas 26 minutos. Nesta semana, entre o dia 1 e 7 de outubro, a Igreja Católica celebrou a Semana da Vida, um período dedicado à reflexão, valorização e defesa da vida em todas as suas etapas. A programação culmina no dia de hoje, 8 de outubro, um dia do nascituro, data dedicada especialmente à vida da criança que ainda está no ventre materno. Em Manhuaçu, a pastoral da criança da paróquia São Lourenço desenvolve um trabalho de acompanhamento e orientação junto às famílias, contribuindo para a promoção da vida e para os cuidados com mães e crianças. A coordenadora da pastoral na diocese, Wanda Carneiro, destaca a importância da celebração da vida para a igreja.
5: A nossa igreja, na sua imensa sabedoria, tem para cada um de nós uma missão. E nesse mês vocacional, é bom que a gente lembre essa vocação do cuidado à vida. E é essa a proposta para essa semana de valorização da vida. Essa semana traz com um material muito rico esse ano, com o tema Eu Vim Para Que Todos Tenham Vida. E a cada dia nós vamos refletindo um desses temas. A importância da vida matrimonial, a importância da valorização da vida como o primeiro e maior dom de Deus, a importância do cuidado e da manutenção dos direitos de cada cidadão, uma importância maior para o nascituro, né? Porque ele está abrigado, alojado dentro do ventre, e se não for a mãe e a sociedade para defender seus direitos, ele fica

0: totalmente à mercê das intempéries, tanto da vida quanto da sociedade.
1: A Wanda também reforça a necessidade de preservar o direito à vida daqueles que ainda estão sendo gestados e dos cuidados com a gestante.
0: O nascituro é aquela fase da vida em que ele está totalmente indefeso, né? Então, esse dia do nascituro, esse dia 8 de outubro, ele é para nós o dia da valorização, onde a gente chama a atenção para essa valorização da vida enquanto ainda gestando, mas da defesa dos seus direitos, da defesa da dignidade, de ter um acolhimento de todas as instituições, mas principalmente da Pastoral da Criança, que acolhe essa mãe, esse bebê que está por nascer, como já um filho de Deus muito amado, muito esperado e que tem, dentro do projeto de vida do Senhor, um papel muito importante a desenvolver. O convite é para que cada um pense, primeiro, em como está a vida das nossas crianças que ainda estão para nascer. Todas estão tendo direito a nascer, estão tendo direito a uma concepção com qualidade. Essa mãe tem os direitos trabalhistas, direitos sociais, direitos familiares respeitados. Ela goza de todas as necessidades que ela precisa, seja necessidade nutricional, necessidade de segurança, necessidade de acompanhamento espiritual, emocional.
1: A Wanda, a pastoral, traz orientações para as famílias sobre o acolhimento e cuidado das mães e bebês.
0: Nossas líderes, né, para a equipe da Pastoral da Criança, as nossas recomendações não mudam, né, porque nós temos os laços de amor que vem trazendo todas as orientações de acolhimento, de sustentação e de orientação para a gestante. E para o nascituro também. Mas o mais importante é que a gente estenda realmente nas visitas domiciliares o manto da humildade e ofereça o colo do ouvido. Porque, na verdade, a maioria das nossas gestantes, nossas mães acolhidas, elas precisam muito mais do nosso ouvido do que da nossa palavra, né? Então, a gente tenha essa sabedoria de ouvir, de acolher, de orientar e de cuidar. Para a sociedade, eu gostaria de deixar esse apelo de cuidado, de atenção. E para as mães que estão gestando, o nosso carinho, o nosso desejo de que esse bebê chegue cheio de saúde, cheio de paz, que a família esteja tão feliz quanto nós ficamos ao recebê-los, que vocês tenham a esperança de ver uma vida acontecer em plenitude e que ela se estenda desde a concepção, agora com o nascimento, até a morte natural, com tudo que o Senhor tem e oferece para vivermos bem com dignidade.
1: Agora, 6:32. E daqui a pouco você confere no Jornal Regional: microempreendedores individuais podem renegociar dívidas com desconto. E Prefeitura de Maiuaçu reforça sinalização em acostamento perigoso e comunica DENIT sobre trecho da BR-262.
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3: O dólar inicia quinta-feira cotado em R$ 5,01, alta de 0,70%. Já o euro, negociado em R$ 5,60, também apresenta uma alta de 0,60%. Na região de Manhuaçu, o café arábica, bebida dura tipo 6, safra nova saca 60 quilos, cotado em R$ 1.574,00. O Arábica Rio saca 60 quilos, negociado em R$ 1.052. As informações são do site agrolink.com.br.
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3: Agora 6 horas 37 minutos. Microempreendedores individuais, os conhecidos como MEIs, terão novas opções para negociar dívidas com o governo federal. A adesão ao Desenrola MEI Pequeno Valor começou no dia 1º de outubro, voltada a débitos de até 5 salários mínimos, ou seja, R$ 8.105. O prazo do Desenrola MEI, previsto para terminar em 30 de setembro, foi prorrogado até 29 de janeiro de 2027. De acordo com o assistente do Sebrae em Manhuaçu, a Fernanda Mota, as medidas atendem a situações diferentes de acordo com o tipo e o valor da dívida.
4: Ele abarca aqueles MEIs que estão com dívida ativa na União. Então, para esses MEIs que estão com dívida ativa e estão também com algum tipo de suspensão no seu CNPJ, eles têm direito de fazer essa renegociação. Esses MEIs que estão com esses débitos no valor de até R$ 8.105, que são referentes a 5 salários mínimos,

0: Eles podem fazer essa renegociação e aí o processo é muito fácil, é muito simples. A própria pessoa, o próprio contribuinte consegue fazer essa renegociação, desde que ele esteja ali realmente dentro dessa dívida ativa, porque existem alguns débitos que não vão para a dívida ativa. Então, esses débitos não estão dentro desse novo, dessa nova modalidade. Ele pode parcelar em 55 meses, e aí vai depender muito de cada CNPJ. Não existe uma regra, mas como é tudo feito pelo GOV, então quando esse contribuinte entrar lá, vai estar para ele o que que vai estar disponível para ele. Então nem sempre é uma regra que vai ser igual para todos.
1: Ela explica como funciona a entrada de 5% em relação à dívida e a importância de não cair em golpes.
0: Essa entrada de 5%, ela é em cima do valor total. E aí o valor total com juros, a partir do momento que ele faz esse pagamento dessa entrada, ele consegue fazer o parcelamento do restante, onde ele vai ter esse desconto de 50% em cima dos juros. Então, 50% não é em cima do valor total da dívida, é em cima do desconto dos juros. É muito importante que o MEI entre pela plataforma do GOV, porque a gente vê por aí vários golpes, né? E aí, se você entrar em alguma plataforma errada, pode ser que você caia em golpe, pague algum valor e esse valor não chegue para a Receita Federal. Então, você continua devendo. Então, a forma correta de fazer esse parcelamento é você entrar através do GOV com o seu CPF, com a sua senha do GOV, onde só você tem acesso, é um acesso único. E ali vai ter a parte que vai falar sobre essa regularização e ali vão estar as opções.
1: A Fernanda Mota também ressalta que antes de aceitar uma renegociação, o empreendedor deve avaliar se as novas parcelas realmente cabem no orçamento.
0: É muito importante, o contribuinte ter essa noção de qual valor ele consegue fazer. Além de ter a certeza de que ele está na plataforma correta para não correr o risco de golpe, é importante que ele faça esse cálculo. Durante, seja no Desenrola Minas ou qualquer outro tipo de negociação, é importante que você tenha controle de quanto é o seu orçamento para saber se essa parcela ela realmente vai, se você vai ter capacidade de pagamento dessa parcela. Então, algumas pessoas, né, alguns contribuintes preferem parcelas menores para que não interrompa, não tenha problema, né, não afete ali no seu orçamento mensal. E para aqueles que têm sim uma possibilidade, às vezes, de pagar uma parcela um pouco maior, é uma opção porque você fica menos tempo. Mas lembrando que isso deve ser feito de cada um, né, de cada contribuinte, de acordo com o seu orçamento. Se realmente você tem aquele valor disponível para que não afetar outras coisas, senão você vai ficar devendo em outro momento.
1: 6h41. O Departamento Municipal de Trânsito reforçou a sinalização em trecho que dá acesso à Rua Monsenhor Gonzalez e informou que está comunicando formalmente ao Departamento Nacional de Infraestrutura de Transportes, o DENIT, sobre a situação do local. Os detalhes com Ana Flávia Domingos.
2: Após a constatação da queda do meio-fio existente no trecho, o município informou oficialmente a situação ao DENIT, solicitando providências para reparo do local, que é de responsabilidade do órgão federal e possui contrato de manutenção e conserva vigente. O município também solicitou uma avaliação da sinalização instalada, além da análise sobre possíveis melhorias para ampliar a segurança viária. Alguns moradores relataram preocupação por conta de erros de motoristas desatentos tentando acessar a rua Monsenhor Gonzalez diretamente por esse local. O mesmo acontece perto do ginásio poliesportivo, que foi criado como via de saída e costumeiramente utilizado irregularmente. O Departamento de Trânsito também pediu que seja avaliada a necessidade de reforçar a fiscalização e instalar novos dispositivos de sinalização e barreira novamente no meio da pista.
1: Agora 6h43. E no próximo bloco do Jornal Regional você confere: Polícia Civil prende homem investigado por estupro de vulnerável em Muriaé. E Operação Conjunta prende três pessoas e apreende sete armas em fervedouro.
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7: 6h47. Uma carga com cerca de 235 quilos de maconha foi apreendida na tarde de terça-feira durante uma ação conjunta da Polícia Civil e da Polícia Rodoviária Federal. A droga estava sendo transportada em um veículo que, segundo as investigações, seguia para a região de Ipatinga. O chefe do 12º Departamento de Polícia Civil, o Dr. Gilmaro Alves, tem mais detalhes da operação realizada.
8: Na tarde desta terça-feira, dia 6 de outubro, uma operação conjunta da Polícia Civil de Minas Gerais e da Polícia Rodoviária Federal resultou na apreensão de aproximadamente 235 quilos de maconha na região do Vale do Aço. A ação começou a partir de informações do Serviço de Inteligência do 12º Departamento de Polícia em Ipatinga, indicando que um veículo Fiat Palio estaria sendo utilizado para transportar uma grande quantidade de drogas com destino à região do Vale do Aço. As equipes da Polícia Civil iniciaram o monitoramento e localizaram o veículo nas proximidades de Jaguaraçu. Diante dos indícios, foi solicitado o apoio da Polícia Rodoviária Federal para a realização da abordagem. Durante essa ação, o motorista acabou por abandonar o veículo, fugindo para uma área de mata na região. No veículo, os policiais encontraram ainda uma antena Starlink, que será analisada durante as investigações. Este equipamento ele pode permitir a comunicação e acesso à internet em áreas remotas, onde não existe cobertura convencional de telefonia. As investigações apontam até o momento para o envolvimento de 3 pessoas. O veículo foi apreendido e encaminhado para o pátio credenciado. A operação demonstra a importância da integração entre a Polícia Rodoviária Federal e a Polícia Civil, especialmente no trabalho de inteligência e troca de informações. E mais do que retirar uma grande quantidade de drogas das ruas, a ação também busca atingir a estrutura logística e financeira das organizações criminosas, impedir que esses entorpecentes cheguem à população aqui do Vale do Aço.
7: 6h49. E a Polícia Federal deflagrou nesta quarta-feira, dia 7, a segunda fase da Operação Off-Grade Coffee para aprofundar as investigações sobre organização criminosa especializada no tráfico internacional de drogas por meio de cargas de café destinadas à exportação.
9: Um mandado de prisão preventiva e 2 mandados de busca e apreensão foram cumpridos em Manhuaçu. A realização das medidas cautelares contou com o apoio do 11º Batalhão. A investigação teve início após a apreensão de aproximadamente 1,2

0: tonelada de cocaína oculta em container carregado com sacas de café que seria exportado para a Alemanha. A realização das medidas cautelares contou com o apoio do 11º Batalhão. A investigação teve início após a apreensão de aproximadamente que o grupo utilizava empresas de fachada registradas em nome de terceiros e realizava operações financeiras estruturadas para ocultar a origem dos recursos ilícitos. Mesmo após as medidas cautelares impostas na primeira fase da operação, os investigados teriam mantido as práticas criminosas e burlado os bloqueios de bens determinados pela Justiça. Os investigados poderão responder pelos crimes de tráfico internacional de drogas, associação para o tráfico, lavagem de dinheiro, falsidade ideológica e outros delitos eventualmente identificados no decorrer das investigações.
1: Agora 6 horas 51 minutos. E daqui a pouco você confere no Jornal Regional. Polícia Civil prende homem investigado por estupro de vulnerável em Muriaé. E Operação Conjunta prende 3 pessoas e apreende 7 armas em fervedouro.
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3: 6h55. Um homem de 66 anos foi preso pela Polícia Civil de Minas nesta quarta-feira em Muriaé, investigado por estupro de vulnerável contra a própria neta, uma criança de 9 anos.
4: O mandado de prisão foi

0: cumprido pela Delegacia Especializada de Atendimento à Mulher, no bairro Cardoso de Melo. A investigação começou após familiares da vítima procurarem as autoridades e relatarem uma situação de natureza sexual envolvendo a criança e o investigado. Durante a apuração, foram colhidos depoimentos, realizada a escuta especializada da vítima e reunidos outros elementos relacionados ao caso. No decorrer das investigações, também foram obtidos relatos de outras mulheres da família sobre possíveis episódios de violência sexual ocorridos quando ainda eram crianças. Os relatos indicaram fatos ocorridos em diferentes períodos e envolveriam mais de uma geração da mesma família. Diante dos elementos reunidos, a Polícia Civil de Minas Gerais representou pela prisão do investigado, medida deferida pelo Poder Judiciário. O homem foi encaminhado ao sistema prisional e está à disposição da Justiça. O nome da operação faz referência ao objetivo da ação de interromper um possível ciclo de violência sexual que, segundo os relatos reunidos durante a investigação, teria atingido diferentes gerações da família. Em razão da natureza dos fatos e para preservar a identidade da criança, a Polícia Civil de Minas não divulgará informações que possam permitir sua identificação.
1: 6h57 e 3 pessoas foram presas e 7 armas de fogo foram apreendidas nesta quarta-feira durante uma operação conjunta da Polícia Civil e da Polícia Militar em Fervedouro. A ação também resultou na apreensão de drogas e munições de diferentes calibres, conforme detalhes do delegado de Polícia Civil, Dr. Tarles Borges, e do capitão Rafael Carneiro, da Polícia Militar.
2: A Polícia Civil de Minas Gerais e a Polícia Militar de Minas Gerais, aqui da cidade de Carangola, Divino, Fervedouro, realizou hoje, junto com o auxílio também da ROCA, a Operação Pó da Estrada, visando a dar cumprimento à prisão preventiva e busca e apreensão relacionada a pessoas envolvidas com o tráfico de drogas e também com a posse e porte de armas de uso restrito e de uso permitido.
3: No dia de hoje, né, justamente aqui, essa operação conjunta com a Polícia Civil, que demonstra interação, integração entre os órgãos no combate à criminalidade, ali, do combate a tráfico de drogas, do combate ao uso ilícito de arma de fogo. Nós, durante o cumprimento desses mandados de busca e apreensão, nós logramos êxito na apreensão de 7 armas de fogo e a apreensão de diversos calibres, né, de uso restrito, de uso permitido. E isso é uma resposta que a gente está dando em prol da nossa comunidade, em prol do nosso cidadão de bem.
2: Além disso, nós realizamos também a prisão preventiva de uma pessoa e a prisão em flagrante de mais 3 pessoas envolvidas também nos crimes que acabamos de mencionar aqui.
3: E operações dessa natureza, elas vão continuar, né, doutor?
2: Exatamente.
3: A Polícia Civil integrada com a Polícia Militar, compartilhando informações, contando também com a colaboração da comunidade, né, que vem fazendo a parte dela, trazendo informações para a gente e, em conjunto, a gente trabalhar essas informações para que resultados como esse, né, venham se repetir daqui para frente.
1: E 3 homens foram presos pela PM durante uma operação relacionada a uma tentativa de homicídio no distrito de São Simão do Rio Preto, em Simonésia. Os detalhes com a Sargento Tereza.
4: Nessa terça-feira, dia 6 de outubro, a Polícia Militar prendeu 3 homens de 18, 19 e 20 anos, suspeitos de envolvimento em uma tentativa de homicídio ocorrida no distrito de São Simão do Rio Preto, em Simonésia. A vítima, de 25 anos, foi surpreendida em sua residência pelos suspeitos, que efetuaram um disparo de arma de fogo contra ela. A vítima conseguiu fugir e não foi atingida. Após levantamentos e diligências, os suspeitos foram identificados e localizados. Durante a ação policial, foi apreendida uma pistola calibre 380, um carregador, 2 munições intactas e uma cápsula deflagrada do mesmo calibre. Também foram apreendidos 4 pés de maconha, um pedaço de barra de maconha, 20 pedras de crack, 47 ependorfes de cocaína e uma balança de precisão. As informações levantadas apontam que a tentativa de homicídio estaria relacionada ao tráfico de drogas. Os suspeitos presos e os materiais apreendidos foram encaminhados à Delegacia de Polícia Civil para demais providências.
1: Agora são 7 horas. Termina aqui mais uma edição do Jornal Regional, uma produção do Tribuna do Leste, Rádio Manhuaçu. Trabalhos técnicos João Pedro Morim e Marcelo Costa. O Jornal Regional volta amanhã a partir das 6h20. Tenham todos uma ótima quinta-feira.

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0: uma salva de palmas, Neto e Cristiano.
1: Escolho esse.
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5: Bom dia, meus queridos ouvintes da Rádio Nova FM. Hoje, quinta-feira, quintou o dia 8 de outubro de 2026, está começando agora o seu programa matinal favorito, o Bom Dia Nova. Eu sou Henrique Souza e te faço companhia até às 11 horas da manhã, trazendo para você muito mais do que notícias e músicas. Aqui, o seu dia começa com energia positiva, informações fresquinhas e, claro, aquele bate-papo que você adora. Prepare-se para uma manhã repleta de música boa, dicas imperdíveis e tudo o que você precisa saber para enfrentar o seu dia com o pé direito. Então aumente o volume do seu rádio e fique com a gente, porque aqui na Nova FM, o seu bom dia começa agora.
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0: Muito bem, para começarmos o nosso dia, para começarmos bem a nossa manhã maravilhosa de quinta-feira, eu tenho uma mensagem para você. Preste muita atenção, porque essa é a mensagem do dia. É um momento de fé, de reflexão, que eu tenho certeza que vai tocar o seu coração.
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0: A mensagem de hoje é para você que sente que alguma coisa precisa mudar na sua vida. Queira mudanças. Não tenha medo de sair do lugar. Às vezes, continuamos vivendo os mesmos dias, enfrentando os mesmos problemas e esperando resultados diferentes. Mas a mudança começa quando decidimos fazer diferente. Mudar não significa abandonar quem você é. Significa ter coragem de crescer, de aprender, de deixar para trás aquilo que já não faz bem e abrir espaço para novas oportunidades. Talvez você esteja esperando o momento perfeito para começar, mas lembre-se, o momento perfeito quase nunca chega. O que existe é o agora. E uma pequena atitude tomada hoje pode transformar completamente o seu amanhã. Então, se você quer uma vida diferente, comece por você. Mude os seus pensamentos. Mude as suas atitudes, suas escolhas. Acredite mais em si mesmo e não permita que o medo decida o seu futuro. Queira mudanças, queira crescimento, queira novos caminhos. Bom, e a palavra nos ensina que Deus faz novas todas as coisas. E talvez hoje Ele esteja dizendo ao seu coração: não tenha medo de recomeçar. Talvez seja a hora de mudar os seus pensamentos, abandonar aquilo que está afastando você de Deus, perdoar alguém, deixar para trás uma mágoa, vencer um hábito ou simplesmente voltar a Deus. Não tenha medo da mudança. Quando ela aproxima você da vontade de Deus, às vezes Ele permite que algumas coisas saiam da nossa vida, porque Ele sabe que aquilo que não combina com o nosso propósito, que Ele preparou para nós. Então, não reclame. Não reclame tanto pelo que terminou. Agradeça a Deus pelo novo começo. Agradeça. A mudança que Deus quer começar no mundo ao seu redor, muitas vezes, começa primeiro dentro de você. Por isso, hoje, queira mudar. Mudanças, confie em Deus. Tenha coragem para recomeçar. E tenha certeza, quando Deus está à frente, o recomeço pode ser muito mais bonito do que aquilo que ficou para trás. Essa é a mensagem que eu tenho para você hoje. Que Deus abençoe seu dia, a sua família, os seus sonhos, seus projetos. E lembre-se, todos os dias, seja grato e seja feliz.
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2: Essa é aquela canção para quando você acordar, coloca ela para que ela te inspire, te dê coragem.
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3: Vila SP!
1: Thiago André Barbosa.
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0: família, pelos amigos, pela saúde de cada um de vocês aqui nessa noite. Obrigado.
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0: Muito bem, agora são 7h39. Bom dia para você que está na sintonia da maior. Valeu! Ao som de Diogo Nogueira, clareou. Henrique Juliano, obrigado Deus, só música boa. E além de música boa, muita informação para você. Agora, nós iremos conferir a cotação do café. 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

0: Muito bem, agora são 7h52. Você curtiu? Sucesso Luan Santana, Olho Marrom. Só música boa. Bom demais. E aqui no Bom Dia 9 é assim, muita informação pra você. Atenção, produtor rural, homem do campo, cafeicultor. As principais notícias do mundo do agronegócio para você. 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
0: Muito bem. Uma informação importante para você. Os preços do café iniciaram a sessão desta semana desenvolvendo parte dos fortes.

0: estes ganhos registrados na véspera nas bolsas internacionais. Em Nova York, os contratos do Arábica recuavam mais de 2% nas primeiras negociações e voltavam para abaixo dos 300 sets por libra peso. O movimento acontece após a forte valorização registrada quando o vencimento de dezembro de 2026 superou a marca dos 300 sets em Nova York. O mercado desenvolve parte do avanço da sessão anterior, sem que os primeiros negócios permitam atribuir o recuo a um único fator. O mercado segue acompanhando as condições climáticas nas principais regiões produtoras, o comportamento do câmbio e as movimentações dos fundos, fatores que permanecem no radar após a volatilidade observada nas últimas sessões. Informações diretamente do agrolink.com. E esse é o nosso quadro Agronotícias. As principais informações para você, meu amigo e amiga, produtor rural, homem do campo, cafeicultor, aqui no Bom Dia Nova, sempre bem informado. 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
6: Agora são 8 horas.
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1: Sinais de fogo. Ludmilla e Pericão.
2: Graças a Deus.

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2: Muito bem, agora são 8h21. Você curtiu Natanzinho Lima com o Leonardo, um sonhador. Bom demais, só sucesso, música boa pra você. Muita informação é aqui no Bom Dia Nova. E agora, nós iremos conferir como vai ficar o clima aqui na nossa cidade e também na nossa região. O nosso quadro Tempo e Temperatura. Quem traz as informações é o professor Rui Brandos Reis, direto da Clima Tempo, trazendo a previsão do tempo para você. 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
7: Olá, bom dia. O tempo deverá ficar parcialmente nublado durante boa parte das horas do dia na zona da mata, mas há previsão de temporais no final da tarde e início da noite em alguns municípios. É o calor combinado com a alta umidade. Temperatura máxima em Manhuaçu, Manhumirim, Altitibá, espera feliz entre 28 a 29 graus. Chove forte também a partir da tarde nas regiões do Triângulo, Alto Paranaíba, Oeste, Sul, Campo das Vertentes e Central. Chuvas fortes à tarde estão sendo esperadas na capital mineira, BH, com temperatura máxima em torno de 29 graus. Direto da Clima Tempo, Rui Brandos Reis.
2: Muito bem, agora são 8h23. Você curtiu? Bom, diretamente da Clima Tempo, nosso querido professor Rui Brandos Reis, conferindo agora em Manhuaçu.

0: Nesse exato momento, está 23 graus, o céu está nublado e a máxima para hoje é de 30 graus. E esse foi o nosso quadro Tempo e Temperatura. 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
2: Muito bem, agora são 8h28. Ó, e essa música é especial pra Estela, ela que está aqui na Rádio 9 FM hoje, e ela é fã do Guilherme Silva. Um abraço pra Estela, que é lá de Simonese. Pra você, tá bom, Estela?

0: Muito bem, agora são 8h34, você curtiu Marília Mendonça, Leão, Guilherme Silva com Nando Moreno, Meu Cavalo Sabe, só música boa. Bom, e o nosso WhatsApp já está liberado? Tá liberadaço! O WhatsApp da Rádio Nova, para você participar e enviar a sua mensagem. Bora participar, meu povo! Pega aí o telefone, manda a sua mensagem de texto, manda o seu alô, Henrique! Manda aí a sua mensagem, tô esperando, você pode participar através do nosso WhatsApp, pedindo música. Quer mandar um abraço para alguém? Pode ficar à vontade, manda aí o seu alô especial para alguém. Ah, é o seu aniversário hoje? Aí não, aí tem que mandar mensagem mesmo, viu? Tá ficando mais velho? Tá ficando mais velha hoje? Manda pra gente, eu quero saber quem é o aniversariante do dia. Se você ainda não tem o WhatsApp da Rádio Nova, adiciona. Anota aí o Zap da Nova.
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0: Muito bem. Minha amiga Maria Paula, a mulher do pedal. Bom dia, Maria Paula. E aí, minha querida, tudo bem? Fala comigo, solta a sua voz. Bom dia, bom dia.
1: Bom dia, bom dia. Dia, Henrique.
0: E aí, mulher?
1: Passando aqui para falar que estou ligadinha aqui no seu programa, né? E que Deus abençoe a todos.
0: Amém,
1: né?
0: Amém.
1: E seu programa é show.
0: Ah, valeu.
1: Estão acordando, né? Já com o radinho ligado.
0: Isso
1: eu te
0: aí.
1: Falei que o radinho fica ligado 24,
0: 24
1: 48,
0: horas,
1: né?
0: Isso mesmo.
1: Direto.
0: Aquele radinho...
1: Fica ligado direto. Então, já ouvi aquela música bonita lá de manhã agora, né? E passando para desejar um bom dia a todos,
0: ah,
1: né?
0: Ah, para você
1: fui,
0: também.
1: Né? Cuidar da labuta aqui, que meio-dia partiu trabalhar, né? Porque tem que trabalhar,
0: ah, é?
1: Né?
0: Se meio-dia?
1: Trabalhar, não tem jeito não, né?
0: Que isso, mulher?
1: Se não trabalhar, o Brasil não vai para frente, não, rapaz.
0: Tem que trabalhar, vambora.
1: Tá bom dia, bom dia.
0: Bom dia.
1: Bom dia, com alegria.
0: Aí sim.
1: Porque hoje eu sextei, trabalho até hoje, Henrique.
0: Sextou?
1: Trabalho de segunda a quinta, do meio-dia às 4:30, 5 horas, por aí, tá bom?
0: Ah, entendi.
1: Bom dia pra você aí, rapaz.
0: É, eu vou te contar.
1: Menino.
0: É, vou te contar, viu? Ela tá demais. Então quer dizer que a senhora não trabalha amanhã? Hoje é o seu sextou? É, gente, ela tá podendo, viu? Aí amanhã vai rolar um pedal, né? Um abraço pra você, tá bom, Maria Paula? Ai, ai, ela só trabalha de segunda a quinta, gente. Vê se pode. É a patroa, né? Deixa ela. O radinho dela ligado, aquele radinho é novo, né? Aquele radinho novinho, o radinho dela. Um abraço pra você, mulher. Ótimo dia. Lá em Reduto, quem tá na sintonia participando comigo é a Geise. Oi, Geise. Tudo bem, mulher? Bom dia, Geise. Um alô pra você, pra todo mundo aí em Reduto, que tá na sintonia. Ela pediu, Henrique, toca a música do Vitinho Imperador. Me apaixonei. Um abração pra você e pra todos os ouvintes. Valeu. Ótimo dia pra você, Geise. Minha amiga lá em Barbacena, Dona Betinha, bom dia! Bom dia, Dona Betinha! Obrigado pela sintonia, viu? Que Deus abençoe o seu dia! Dona Margarete lá em Vespasiano participando com a gente. Oi, Dona Margara! Bom dia! Maria José participando com a gente também. Muito obrigado, valeu! Obrigado por participar. Legal, minha amiga... Ih, rapaz, ela é pagodeira. Deixa eu ver. Fala comigo, Alessandra Oliveira, flamenguista e pagodeira. Bom dia, mulher.
2: Bom dia, sorriso
0: lindo. Olha,
2: quintou,
0: graças a Deus.
2: Quintou que tá parecendo um sextou, porque segunda-feira é feriado.
0: É verdade.

0: Verdade.
1: Aqui.
0: Fala
1: hoje
0: comigo.
1: Eu não tô muito assim feliz, não.
0: Por que, mulher?
1: Eu já queria que fosse sexta-feira, mas tá bom. Toca um brinde aí do meu menos é mais, do meu duzão.
0: Olha.
1: Fazendo favor aí pra gente alegrar, né? Pra gente aguentar vencer o dia.
0: É isso.
1: Lembrando
0: aí
1: que hoje também temos Flamengo, né?
0: Oh, é verdade.
1: Tomara que o Gabigol, Cebolinha faz gol no Flamengo, não. Pelo amor de Deus.
0: Ai, ai.
1: Eu ouço a maior e a melhor todos os dias. Quem ouve,
0: sabe o que quer. É isso.
1: Sorriso lindo.
0: Valeu, mulher. Um abraço pra você. Ótimo dia. Bom, daqui a pouquinho nós iremos falar melhor sobre futebol com ela, que entende tudo, né? A Lorena Correia daqui a pouquinho vai falar sobre futebol, mas já tem flamenguista ansioso. Claro, tá na expectativa aí para o jogo, né? Bom, Alessandra, ó, só porque não me chamou de boca de sacola, me chamou de sorriso lindo. Ah, então vambora, né? Ó, simbora! Hoje é quinta-feira, semi-sexta, quase chegando sexto, já pode, né? Tá liberado? 8h40, brinde.

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1: Muito bem, 8h46 e simbora, né? Quinta-feira, bora mexer o doce, meu filho, a pruma, com Lauana Prado, mexe, mexe.

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2: Sabe-te, imperador. 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O solo que vai ficar na sua mente aí, ó. Bora, Demi Boy. 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

0: Eu me apaixonei. Agora são 8h53, bom demais. E a galera tá comigo, participando, mandando mensagem. E você que está aí do outro lado do rádio, pode participar também, viu? Pois é, pega o telefone, adiciona aí 33984-541735, porque aqui eu atendo todo mundo. É, eu atendo todo mundo. Manda mensagem aí, manda o seu alô, bora participar. Tem alô na Rádio Nova.
1: Tem alô.

0: Muito bem, meu amigo, bom dia, solta a sua voz, tá participando, tá na sintonia, alô?
1: Bom dia, boca de sacola.
0: Que isso?
1: Fala comigo aqui. Braddock na voz.
0: Braddock.
1: Como Alex na boca dos outros.
0: Alô, Alex, tamo fala junto, Braddock.
1: O que é que você toca pra nós
0: boca
1: aquela
0: de sacola,
1: lá?
0: Tá vendo?
1: Sabotagem, murrá. E que Deus abençoe nosso dia.
0: Amém,
1: nossa
0: sempre.
1: Quinta-feira, pra quem gosta de beber, já tá começando a entornar.
0: Que isso, calma aí, cara. Hoje é quinta, 8h54 da manhã. Meu Deus, o feriado é na segunda, gente. Calma, vai com calma aí, viu? Tamo junto, Braddock, valeu. Forte abraço pra você. Quem tá na sintonia, bom dia, fala comigo. Alô?
2: Bom dia, aqui é Luiz Felipe, aqui do bairro Santa Terezinha.
0: Fala, Luiz Felipe.
2: Quero mandar um abraço pra todo mundo aí. Que Deus possa vir abençoar o nosso dia.
0: Amém, sempre.
2: Deus está sempre presente em nossas vidas.
0: Valeu, valeu.
2: Deus abençoe todo mundo da rádio aí. A rádio é minha parceira aqui do
0: Boa.
2: Dia a dia.
0: Valeu.
2: É isso aí, tchau, obrigado.
0: Tamo junto, Luiz. Tchau, obrigado. Valeu, ótimo dia pra você também, meu amigo. Bom demais a Rádio 9 FM sempre presente no dia a dia dos nossos ouvintes, no trabalho, em casa. Ah, minha amiga, bom dia. Eunice, fala comigo, mulher, bom dia. Eunice Maria, ela que mora em Santo Amaro de Minas. Henrique, gosto muito do seu programa, sou ouvinte de todas as manhãs. Ah, que bom. Queria muito ouvir uma música do Guilherme Silva. Ofereço para minha prima, Eleusa Luciana, Gleiciane Domiciano e meu tio, Jajá Onofre e o Zera Artivo. E a família toda, mulher, que isso? Tá bom, então, um abraço para você também, viu? Ótimo dia, obrigado pela sintonia. Ai, ai, bom demais. Deixa eu ver quem tá na sintonia participando comigo, mandando aquele áudio. É a Nina. Oi, Nina. Tudo bem, mulher?
3: E aí, tudo bem? Meu nome é Nina. Queria ouvir a música Meu Pratido, Cleiton e Cleitinho. Oi, por que eles ficam chamando você de boca de sacola? Faz uma figurinha pra esse povo aí.
0: Boa, vou fazer.
3: Não deixa barato não, senhor.
0: Isso mesmo.
3: Ah, eu não deixava.
0: Ah, gostei.
3: Sério mesmo. Bom dia, fica com Deus e bom trabalho.
0: Bom trabalho, viu? Ô, Nina, é o Ronaldão Chuchu mais a Lorena Correia que inventaram esse negócio. Ah, boca de sacola é a pessoa que fala muito, entendeu? Fala demais. Fala da vida alheia. Eu não falo, não. Boa, gostei da sua ideia. Vou fazer uma figurinha com desse pessoal que me chama de boca de sacola, viu? Ai, ai. Bom dia pra você, mulher. Agora, no bairro Santa Luzia, um abraço pra ela, a minha querida Nayara. Oi, Nayara. Tudo bem, mulher? Bom dia, Nayara. Tá participando com a gente, mandou aqui, ó. Oi, bom dia. Tudo bem? Tudo ótimo, Nayara. Fala comigo, mulher. Depois manda aí qual é a música que você tá a fim de curtir. Pode ser da Mari Fernandes? Bora dar uma animada, né? Vamos dar uma animada nesse dia. É quinta-feira, é véspera de sexta. Tá quase chegando o sextou. Tamo ali, ó. Quase, bem pertinho. Bora curtir Mari Fernandes. Pra animar o dia, viu? Amor Impossível. 8h57.

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2: Muito bem, agora são 9:04. Pois é, meus amigos. Ela já chegou, ela tá aqui, essa língua de trapo. Uhum. Bom dia, corneta. Oi, Lorena Corrêa. Tudo bem? Bom dia, ótima quinta-feira pra você.
3: Bom dia pra você, Henrique. Bom dia em especial pra esse ouvinte que mandou essa imagem maravilhosa do Boca de Sacola no WhatsApp da Lorena Nova.
2: Corrêa. Gente, pra quem não sabe, a culpa é dela, tá? Ela que ficou me chamando de Boca de Sacola.
3: Posso falar? Pra vocês que estão perguntando pro Henrique por que Boca de Sacola, não sei o quê, às vezes não estava aqui ainda no início dessa brincadeira gostosa.
2: É culpa dela mesmo, gente. É culpa dela.
3: Ele ficou me chamando de corneteira e o Henrique tem um quadro aqui que chama Resenha da Nova, né? Que ele fica falando da vida dos outros. Por isso que é Boca de Sacola, porque ele fala da vida dos outros, entendeu? É. Às vezes a gente chega aqui e ele quer contar pra todo mundo o que a gente fez no verão passado. Aí virou Boca de Sacola.
2: É, enfim, vamos falar então, né, ô Correnta? Hoje tem Flamengo jogando, seleção jogando hoje. E aí, vamos falar sobre...
3: Data FIFA acabou. Esquece seleção.
2: Oh, mas quem falou foi a minha amiga Alessandra Pagodeira flamenguista, falou que hoje tem seleção Flamengo jogando.
3: Quer dizer que você é flamenguista,
2: Henrique? Não, eu não sou.
3: Uai,
2: nada.
3: Se o Flamengo é seleção, você é flamenguista.
2: A Alessandra que falou, hoje tem Flamengo. Eu falei assim, calma, Alessandra, espera que ela tá chegando e ela vai contar tudo pra gente.
3: Torcedores, calma, porque antes de falar do Flamengo, teve jogo ontem, teve resultado ontem, teve times vencendo que eu não achei que venceriam. E a gente vai falar disso antes de falar dos jogos de hoje.
2: Muito bom. Bom, pois é, esse é o Placar Esportivo, começando agora com ela, Lorena Corrêa. 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
3: É, galera, vamos falar de jogos de ontem do Brasileirão. Começando do menos importante pro mais importante.
2: Vamos lá, então.
3: O Internacional venceu o Corinthians por 2-1. Como aqui tem pouco corintiano?
2: Que isso, gente. É. O Corinthians perdeu para o Internacional?
3: Perdeu pro Internacional, que tá lá na beira da zona de rebaixamento.
2: Que isso. Alô, Timão, se tiver algum corintiano aí, ó.
3: Perdeu.
2: Manda uma mensagem pra gente, nós queremos saber, nós queremos te conhecer. Quase não mandam, né? Não aparece muito corintiano.
3: Eu acho que aqui não tem muito corintiano,
2: mas
3: não.
2: Mas se tiver, manda aí, você.
3: Isso não
2: que
3: é uma crítica, é só porque eu acho que
2: a galera
3: tem
2: não
3: mais...
2: aparece muito, é.
3: É, eu acho que aqui tem mais palmeirense do que corintiano.
2: Será? Enfim, manda aí. Se você é timão, nós queremos saber. E claro, a gente quer saber por quê. O que tá acontecendo aí, gente?
3: É, galera. Ai, meu Deus. Crise no Corinthians, aqueles.
2: Ai,
3: ó, a gente teve também Bragantino e Mirassol empatando em 1-1. 1-1 também foi o placar de Remo e Grêmio. O Grêmio também que tá de mal a pior no Campeonato Brasileiro, né? Se não abre o olho não, meu filho, tá flertando ali com a zona de rebaixamento.
2: Eita!
3: A gente teve a Chape, lanterna do Campeonato Brasileiro, perdendo mais uma e perdendo feio, viu? Foi 4-0 pro Vitória em cima da Chape.
2: Olha.
3: Tomou uma goleada. E os últimos dois jogos de ontem foram Botafogo e Vasco. Eu achei que ia dar empate.
2: É, você falou que ficaria no 1-1 ou 0-0, né?
3: É.
2: E aí?
3: Deu Vasco.
2: Deu Vasco?
3: 2-1 Vasco.
2: Olha, muito bem. Alô, Ronaldão Chuchu.
3: Tá vendo, né, gente? Vocês sabem que eu falei que ia dar empate só pra não zicar o time de vocês,
2: pois
3: né?
2: Pois é, então o Vascão ganhou do Botafogo.
3: O Vasco ganhou do Botafogo, 2-1.
2: Alô, Pedro Paulo, ele é botafoguense.
3: É. Deu ruim aí, hein, Pedro Paulo?
2: Deu ruim, deu ruim.
3: E a gente teve o Cruzeiro vencendo o São Paulo por 2-0. Olha a minha surpresa nesse aí. Cruzeiro venceu o São Paulo por 2-0.
2: 2-0.
3: Sim.
2: E você falou também que o Cruzeiro não iria ganhar.
3: Não falei isso. Eu falei que eu tenho medo do São Paulo, porque o Cruzeiro é freguês do São Paulo em Brasileirão. Muito freguês do São Paulo.
2: Mas enfim, começou bem, então. Recomeçou, né? Essa nova fase
3: Cruzeiro e Vasco recomeçaram bem, né?
2: Esse período de descanso aí pro Vasco e pro Cruzeiro. Aí, valeu a pena.
3: Parece que foi. Vamos ver até quando vai continuar sendo bom, né? Mas bons resultados aí. Não muda muita coisa na tabela ainda, porque, por exemplo, o Cruzeiro ganhou uma posiçãozinha na tabela.

0: Só que o Fluminense ainda joga hoje e pode ultrapassar. Então a gente não vai atualizar a tabela hoje, deixa para fazer isso amanhã, depois desses resultados de hoje.
1: Muito bem.
0: No
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0: No Campeonato Brasileiro ainda, a gente tem os jogos de hoje encerrando a rodada. Às 7h30 da noite tem aí pros flamenguistas ansiosos.
1: Ah, olha aí, ó.
0: Santos e Flamengo, é lá na Vila, tá?
1: Será que, ó, o Santos...
0: Tá melhorando. Sim.
1: Né? Assim, não é mais aquele Santos que a galera tava acostumada que tava só perdendo,
0: não,
1: né?
0: Não.
1: Vamos ver aí. Santos e Flamengo.
0: Será que vem aí o que a nossa amiga não queria? Será que vem gol do Gabigol? Será que tem lei do ex nesse jogo?
1: Será, gente, que vai ter gol do Gabigol? Bom, nós queremos saber o seu palpite para o jogo de hoje, hein? Manda aí.
0: É, manda
1: Flamengo
0: aí.
1: E Santos. Qual é o resultado?
0: Mas não é só Flamengo e Santos, hein? Às 8 horas da noite tem Atlético Paranaense contra o Atlético Mineiro.
1: Oh,
0: às 9h30 da noite, Fluminense e Curitiba. E também às 9h30 da noite, Palmeiras e Bahia. Aí esses jogos de hoje que podem dar uma mudadinha no... Lá em cima na tabela, né? Vamos ver como é que vai ficar esses jogos, o resultado desses jogos de hoje também.
1: Legal.
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0: É isso, galera. Nós amanhã a gente volta com as informações dos resultados, o que que mudou na tabela, porque no sábado já tem rodada nova do Brasileirão para vocês também.
1: Ó, eu tava escutando um áudio aqui, o nosso amigo Lucas mandou um alô pra você, porque aqui os ouvintes participam também do Placar Esportivo. Recado pra você. Ó, ela é da zoeira, né?
0: Ah.
1: Ela é da zoeira, ela gosta de zoar todo mundo, de cornetar todo mundo, aí a galera gosta também de cornetar ela. Fala comigo, Lucas.
3: Aê, Henrique, bom dia, Lorena. Hoje você tá gostando, hein? Você tava tristezinho ontem, achou que ia tomar uma ataca.
0: Nossa senhora.
3: Agora tá feliz.
1: Tá aqui, feliz.
3: E o Vasco ganhou de novo, hein? Manda um alô pro Júlio José, Clemilson José, tudo José.
1: Oh.
3: E o Lucas José não, né? Aqui pra Excelência Tony. Com
1: Deus,
3: hein? Abraço.
1: Valeu, tamo junto. Tá vendo? Falou
0: pois
1: que tá feliz hoje.
0: É, ontem eu tava... Sabe qual que é o segredo, gente, pra ser feliz?
1: É
0: ir com a expectativa muito baixa pras coisas, que aí qualquer resultado bom vira surpresa.
1: Entendi.
0: Vira
1: tá
0: felicidade,
1: certo.
0: Entendeu?
1: Tá explicado, é isso aí.
0: É isso aí, um abraço pra vocês aí.
1: Ai, ai. Bom, ela volta amanhã, trazendo todas as informações e os resultados, claro, dos jogos que acontecem hoje. Lorena, bom dia pra você.
0: Valeu, galera. Até amanhã.
1: Tchau, tchau. Valeu.
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Muito bem, agora são 9h23. Você curtiu Gustavo Lima? À noite! Paula Fernandes com Simone Mendes, Circo. Música nova essa. E aí, curtiu? 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

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Agora, bora curtir uma música? Minha amiga Rafaela, ela tá pedindo muito essa música. Henrique, tô na faxina aqui, limpando banheiro, Henrique. Toca uma música boa pra gente. Jorge Matheus, tem nada a ver. Bora curtir.

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muito bem. Henrique Juliano com o Grelo Paredões. Agora são 9h35. Bom, e a galera tá participando do nosso sorteio, participando também do nosso programa, mandando mensagem. E olha só quem apareceu aqui, gente. Ela que tava sumida, já deve estar fazendo panetone pra caramba, já deve estar arrumando as coisas do Natal, a nossa amiga Flávia Pereira. Oi, Flávia, bom dia, mulher. Quanto tempo? Ô, gente, a pessoa quando... É, vou te contar, viu? Bom dia pra você, ela que mora em São Pedro do Havaí. Um abraço pra você, pra família toda, o rádio... E ela tá sempre fazendo lá um bolo, um doce. Ela falou assim, Henrique, essa música é boa mesmo, viu? Ah, do Jorge Mateus, né? Ah, ela é fã. Ela é atleticana. Eu acho que ela tá feliz, né? É, o galo dela tá ganhando. Tá ganhando? Tá se dando bem? Sou o galo doido, Henrique. Tá certo. Bom dia pra você. Depois manda aí qual é a música que você tá a fim de curtir. Já tomou aquele cafezinho? Tá certo. Bom demais. A gente sabe quando os ouvintes somem. A gente tá de olho, sempre de olho aqui. Um abraço pra você, Flávia. Some não, mulher. Bom, deixa eu mandar um abraço especial também. Quem tá na sintonia? Regiane. Oi, Regiane, em São João do Manhuaçu. A Regiane Verli. E aí, mulher? Bom dia pra você, tudo bem? Obrigado pela sintonia, viu, Regiane? Boa sorte aí no sorteio. Ela falou, Henrique, quero participar do sorteio, hein? Sou de São João do Manhuaçu. Ô, gente, R$150 em vale-compras na loja 4 Estações. É bom, hein? Até eu queria participar. A minha amiga Rosa. Oi, Rosa Helena. Tudo bem, mulher? Lá no Córrego da Raiz, na Ponte do Silva. Participando com a gente. Bom dia. Quem tá na sintonia no bairro Matinha, participando com a gente, é o Vitor Hugo. Salve, salve, Vitor. Bom dia. Participando com a gente. Obrigado pela sintonia. No bairro Petrina, a Camila Cerqueira. Oi, Camila. Bom dia. Obrigado pela sintonia. A Cássia Arruda, lá em Reduto. Meu amigo Marcos Antônio, participando com a gente. Helenice Marcelina Henrique, moro na Barra de Simonésia. Toca aí uma música do Pablo. Tá bom, deixa comigo. Quero participar do sorteio também, Henrique. Legal. Carmelita, no bairro Colina, participando com a gente. Valcimar Vieirinha. O Jean, no bairro Bom Jardim, pedindo música do Gustavo Lima. Muita gente mandando mensagem, legal. Agora, deixa eu mandar um alô pra minha amiga lá em Alto Caparaó. Bom dia pra ela, minha amiga Samira. Oi, Samira! Bom dia, mulher! Bom dia pra você, viu? Tá na sintonia e tá na faxina hoje. Toda quinta-feira, ela tá na casa da patroa, a Marília. Ai, ai. Ó, e eu fiquei sabendo que a nossa amiga Samira tá no 0x0 também. É, não saiu do 0x0, não. Agora não desiste não, tá, mulher? Calma que o peão vai chegar. Calma que o cowboy, ele chega. Agora, pra te animar aí na faxina, 9h39, bora curtir Muriel Alves. Não diz que é o fim, tá? Não desiste não, que uma hora chega.

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0: Muito bem, 9h53. Grupo Revelação na velocidade. Na velocidade da luz. Bom demais. Bom, e a galera tá comigo participando, mandando mensagem, deixa eu ver. Meu amigo, bom dia, solta a sua voz aqui no WhatsApp do Bom Dia Nova. Fala comigo, meu querido, bom dia.
1: Bom dia, bom dia.
0: Bom dia.
1: Quem fala aqui é o David, meu camarada.
0: Fala, David.
1: Tudo de bom com você aí?
0: Bom demais,
1: aqui,
0: graças a
1: Deus.
0: Aqui,
1: pediu uma música aí pra rapaziada aqui da obra, que o sol tá estalando, Deus me livre.
0: Ih, rapaz.
1: Crendorei. É, Natanzinho com é o Kiko, só para alegrar nosso dia aí pra nós.
0: Valeu.
1: Abraço aqui pro Breno, aqui pro Ceará e pro Cãozinho que porta quebrando.
0: Deixa
1: e mandar um salve lá pro Rafael Pimenta, lá que o menino dele nasceu.
0: Ah,
1: parabéns
0: é?
1: Pra ele lá.
0: Alô, Rafael, parabéns. Ah, legal, o Rafael Pimenta, parabéns aí. O filho dele nasceu, legal. Quem tá na sintonia é a Renata Lourenço, no bairro São Jorge. Quem está participando, meu amigo? Luiz Flávio, em Reduto. Valeu, Luiz Flávio, participando com a gente. Muito obrigado.

Erika e a Helena, lá da Sinceridade. Bom dia para vocês. A minha querida Silvânia. Bom dia, Silvânia. Para Larissa Emanuele também. A Carla Alves, no bairro São Jorge. Oi, Carla. Bom dia, mulher. Tudo bem? Obrigado pela sintonia. Tá participando com a gente. Boa sorte, viu, Carla? Obrigado por participar. A Zilda dos Santos, também no bairro São Jorge, participando com a gente. Muito obrigado. Valeu. Boa sorte, Luiz Felipe, no Santa Terezinha, participando com a gente. O Edson, participando, ele que mora em Realeza. Boa sorte, Edson. A Vânia de Fátima. Oi, Vânia. Lá no Córrego dos Raposos, Sacramento. Toca a música aí, Henrique, do Eduardo Costa, para o meu esposo Dirceu. Alô, Dirceu. Bom dia para você. Obrigado pela sintonia. Sérgio Gomes. Oi, Sérgio. No bairro Lajinha, participando com a gente. Quero participar da promoção do sorteio, Henrique. A Zilda, Aparecida dos Santos, no Pinheiro 2, participando com a gente. Boa sorte, mulher. Valeu. Henrique, toca uma música do Henrique Juliano. Amo as músicas dele. Sou fã número 1. Tá bom então, mulher. Meu amigo lá em Reduto, hoje tem Flamengo, Henrique. Segue o líder. Fala, João Paulo. Bom dia, bom dia. É, meu amigo, hoje tem Flamengo, hein? 2-1. Pode anotar aí, ó. Anotou, né? Pois é, amanhã a gente vai conferir. Bom, e já que o meu amigo pediu, Henrique, toca a música do Natanzinho Lima com o Kiko Chicabana, Pega Pega. Bora dar uma animada. Quintou, bebê. Pra você que tá na faxina aí, ó. Bora.

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6: Agora são 10 horas.
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0: Muito bem, 10:08. Você curtiu o Vitor Clay de novo? Bom demais. Ó, meu amigo tá participando. Fala comigo, Maximiliano na voz. Bom dia, Maximiliano. Lá no bairro Lajinha, participando. Bom dia.
1: Fala, Henrique.
0: Fala comigo.
1: O porta quebrando, o bambu tá gemendo.
0: Eita.
1: Aqui, tô no Vale do Sol.
0: Tá na obra?
1: Porta quebrando, tá? Você tá doido.
0: Rapaz, hein?
1: Aqui,
0: um sol pra cada um.
1: Até meu cavalo chora, que eu tô chorando. Aqui, e o Pix, nada ainda? Segunda-feira é feriado. E já quero começar tomando uma hoje, hein?
0: Que isso, cara. Amanhã é sexta-feira.
1: Embalar. Quinta, sexta, sábado, meu domingo,
0: Deus
1: segunda.
0: Do céu.
1: Aí é um feriado prolongado, hein? E é praiô, hein? Praiô.
0: Praiô?
1: Aqui.
0: Será?
1: Por que que estão chamando você boca de sacola?
0: Ah, meu Deus.
1: Sacolão.
0: Você tá vendo? É difícil, viu, Max?
1: Mas aí, ontem você não tocou, não, hein?
0: Ah, deixa aqui, comigo.
1: Aqui é Corinthians, hein?
0: Boa!
1: Ou na alegria.
0: Aí sim.
1: É Corinthians.
0: Sempre, timão, corintiano. Valeu, meu amigo. Um abraço pra você. Tamo junto. Ai, ai, legal. Valeu, Maximiliano. Bom dia pra Érica Marcial. Oi, Érica Marcial. Participando com a gente, Henrique. Ó, oh, boa, gostei. Ela pediu. Henrique, toca aquela música do Lulu Santos. Do Lulu.

0: O Santos, a música Tempos Modernos. Boa. Deixa comigo, vai rolar a sua música daqui a pouquinho, tá? Pra você. Tamo junto, valeu, valeu. A Luciana Aparecida participando com a gente no bairro Pinheiro. A Natália Gomes na Ponte da Aldeia. Meu amigo Marco Antônio no bairro Bom Jardim. Juliana Marques no bairro São Jorge. A minha amiga Solange no bairro Lajinha. Alô, Solange. Um abraço pra você, pra Samires, pra todo mundo aí. A minha amiga Mariene. Oi, Mariene. Tudo bem? No São Vicente, boa sorte. O Cauã. Henrique, aqui é o Cauã. Estou escutando. Tô na obra. Fala comigo, Cauã. Bom dia, bom dia.
1: Eu queria mandar um salve pra galera da obra aí.
0: Tamo junto.
1: Entendeu? Pro Breninho, pro David, do Ceará. Entendeu? E mandar um salve também pra galera aí do São Francisco de Assis.
0: Tá certo, valeu, salve, salve pra todo mundo.
1: Todo aí. Toca a música pra nós aí, Maiara e Manaís.
0: Boa, deixa comigo, valeu, Cauã. Bom trabalho pra você. A Vânia Lúcia Lima, no bairro Nossa Senhora Aparecida, bom dia pra você. Tainara Amorim, no bairro Santana, aqui em Manhuaçu. Rodrigão, no bairro Matinha, muita gente participando. Bom dia para Ana Paula, lá no Clube do Sol. Oi, Ana Paula. O Brian também participando com a gente. Ela apareceu, olha só, acordou cedo. A minha amiga Amanda Pereira. Oi, Amanda, bom dia, mulher. Estou te ouvindo, Henrique, desde cedo, porém agora que eu consegui mandar um oi, você acredita? Que isso, mulher? Tá trabalhando muito hoje, Amanda? Ah, entendi. Tá explicado. Um abraço pra você, viu, Amanda Pereira? A nossa amiga também apareceu agora. É, mandou mensagem agora aqui também. Ela disse que foi na academia, foi na luta, que tá trabalhando muito lá. Um abraço. Ótimo dia. Bom, bora curtir, já que ela pediu, Lulu Santos, Tempos Modernos.

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5: Muito bem, está começando agora o nosso ranking musical. Quem escolhe a música agora é você e na sequência são três músicas. Para participar é muito fácil, muito simples. 33984-541735. E aí, eu quero saber qual é a melhor música na sua opinião. Bora participar com a gente? É muito fácil. Hoje, a música número 1 de Pisadinha, em Pisadinha. A música número 2, Country Beat com Mari Fernandes, Um Peão Desse. Sucesso, né? Pois é. Bom, e a música número 3, Não É Pressa, É Pressão. E aí, qual é a melhor música na sua opinião? A música número 1 de Pisadinha em Pisadinha, a música número 2 Não É Pressa, a número 2 é Um Peão Desse, e a música número 3, agora sim, Não É Pressa, É Pressão. Bora participar, esse é o Top Top do Bom Dia Nova.
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1: Muito bem, esse é o Top Top do Bom Dia Nova e eu quero saber qual é a melhor música na sua opinião. Bora participar com a gente? Pega o telefone, adiciona aí 33984-541735 e bora participar. Você vai votar através do nosso WhatsApp, 33984-541735, música 1, música 2, música... ou a música número 3, a música número 1... de pisadinha em pisadinha, a música número 2, um peão desse, ou a música número 3, não é pressa, é pressão. E aí, qual é a melhor música na sua opinião?
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Muito bem, 10h38, você curtiu 11h20, Meu Lugar. Só música boa, só sucesso. Bom, lembrando que tá rolando sorteio. Daqui a pouquinho nós temos o resultado do sorteio. R$150 vale compras na loja 4 Estações. Tem uma galera participando com a gente. A Bianca Fernandes, na Baixada, em Manhuaçu. Deixa eu ver, Samuel da Costa, no Santa Terezinha, tá na sintonia participando. A Rosiane, tá na sintonia do bairro Santa Terezinha também. A Claudineia, em Reduto, participando com a gente. Muito obrigado, valeu, valeu. Deixa eu ver. A minha amiga, Fatinha, oi Fatinha. Maria de Fátima, do bairro Operários, está na sintonia, pedindo a música do João Gomes. Você endoideceu meu coração, Henrique. Toca essa música. Valeu, daqui a pouquinho vai tocar. Wendel Felipe, o Ricardo Júnior, a Renata Pereira participando também. O Rangel Lobão, alô.

0: Angel, bom dia, do Engenho da Serra, participando com a gente, muito obrigado, valeu. Helenilda, oi Helenilda, tudo bem mulher, bom dia. Fernandinho também, alô Fernando. Danila Venâncio, do Santa Terezinha, oi Danila, bom dia. Emily Daiane Venâncio também tá na sintonia participando com a gente. Lucileia da Costa, do Santa Terezinha, muita gente mandando mensagem e participando. Alessandra, oi Alessandra Oliveira Juvenato, do Santa Luzia, bom dia pra você. A Lavínia também participando com a gente, valeu, muito obrigado. Muito bem, a galera participou do Top Top do Bom Dia Nova. E deixa eu ver, hoje foi difícil. Ficou entre a música número 2 e a música número 3, hein? Pois é, mas a música mais votada hoje foi ela. Da Ana Castela, Não É Pressa, É Pressão, com o Ricon. E você vai curtir agora e daqui a pouquinho tem o resultado do sorteio, hein, pessoal? Fica ligado.
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1: Participação premiada é agora no Bom Dia Nova. Pois é, meus amigos, hoje tá rolando aquele sorteio com a loja 4 Estações aqui em Manhuaçu. É uma loja completa, tá? Ah, você encontra roupas masculinas, femininas, pra criança, pra bebê, é pra casa, enfim. É uma loja completaça pra você aqui em Manhuaçu, todo mundo conhece. É a loja 4 Estações, que está sorteando um vale compras de R$150. R$150, gente, bom demais. Quero ver quem vai levar pra casa. Muita gente participou hoje, tá? Muita gente mandou mensagem, todo mundo querendo ganhar o vale compras de R$150 da loja 4 Estações. Bom, chega de enrolação, né? Deixa eu ver. Parabéns! Lá no bairro Pinheiro, aqui em Manhuaçu, a Luciana Aparecida. Oi, Luciana! Parabéns, mulher! Luciana Aparecida, no bairro Pinheiro. Parabéns! Ela mandou certinho o nome, quero participar do sorteio. Endereço, mensagem de texto, que sorte, hein, mulher? Esse todo mundo queria ganhar. Agora, você que participou e não ganhou, fica triste não, tá? É, para com isso, não. Ó, em breve vai rolar outros sorteios pra você. Continue participando e fique sempre de olho aqui na nossa programação. Quem sabe na próxima o sortudo ou a sortuda é você. Mas hoje ela teve a sorte. Parabéns, Luciana.
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1: Muito bem, chegamos ao final do nosso programa. Eu quero agradecer a todos que participaram. Valeu, tamo junto. Muito obrigado você que mandou mensagem.

0: mensagem, participando, mandando um alô. Tamo junto, tá? É, segue o nosso Instagram, @9fm88. Segue lá, tem muita coisa interessante no nosso Instagram. E dá aquela moral pra mim, me segue nas redes sociais, vai. Por favor, segue lá, Henrique Souza. É o meu Instagram pessoal. Daqui a pouquinho tem o Orelhão da Nova com o Ronaldão Chuchu. À tarde tem o Popline e à noite tem o Vibe da Nova com o nosso querido Eli Glazer Sérgio e o nosso querido Rafael. Então continue com o rádio ligado aí o dia inteirinho. Tem muita música boa pra você. Agora são 10h55. Eu vou ficando por aqui. Muito obrigado pela sua sintonia, pela sua participação. E eu volto amanhã. Tchau, tchau, pessoal. Fica com Deus. Fui. Quintou, bebê. Semi-sexta, viu?
1: Quinta-feira, semi-sexta. E hoje eu só bebo uma, sumirosmar, cantar aquela.

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1: Legal, hein, galera? Bom dia, Chuchu. Bom dia, bom dia, bom dia pra você ligado aqui nos 88.3 da Rádio Nova, né, Chuchu? A festa da música continua aqui na Rádio Nova, Chuchu. Tá começando mais um Orelhão.
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1: Bom, né, quinta-feira, né, Chuchu? Quintou. E até logo mais às 3 horas da tarde, eu tô ligado, eu tô no Orelhão.

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0: assim. O Até Chuchu Henrique Juliano, seja ex. Essa música é interessante, né, de Henrique e Juliano, né? Seja ex, aqui na Rádio Nova, nos 88.3, hein, Chuchu? A partir do meio-dia, tem um quadro maneiro aqui na Rádio Nova, a partir do meio-dia. Tem alô no Orelhão, tem alô na Rádio Nova. É aquele horário pra você conversar com o Ronaldão Chuchu, pra você mandar aquela mensagem legal pra gente, tá bom? E ó, aguenta a mão aí, Chuchu. Depois do intervalo tem Exalta Samba. Tá vendo aquela lua pra você aqui na Rádio Nova, ó.
1: Tudo bem, um dia vai, o outro vem. 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
0: Já já pra você o Exalta Samba.

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1: Isso que é legal, essa daí, né, Chuchu? Relação errada, Gustavo Lima com Bruno Marrone. Ó, pra você ligado aqui na Rádio Nova FM de Bom Jesus de Realeza, pra você de Padre Fialho, Santo Amaro de Minas, pra galera da Ponte do Silva, Luisburgo, Vila São José, comunidade bem posta, pra você da Luanda, pra você da Jacutinga, da região de Alto Jequitibá, enfim, pra todo mundo curtindo a Rádio Nova, boa tarde, quinto, Chuchu!
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1: Meio-dia.
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1: Ai, ai, né, Chuchu? Depois da Isabelle, do Guilherme Silva aqui na Rádio Nova, Isabelle. Isabelle ainda, pô, música maneira, tá bombando a música Eu Não Sou Terapia, da dupla Danilo e Davi aqui na Rádio Nova. A galera tá pedindo de montão e curtindo de montão também aqui na Rádio Nova. Essa música é Eu Não Sou Terapia, Danilo e Davi. Ó, Chuchu! Tem alô no Orelhão, tem alô na Rádio Nova, tem alô pro... Tem um alô pro Urias Alves, tá feliz da vida com o Vasco da Gama dele na cidade de Ipanema. Tem um alô pro... Tem um alô pro Rubim, Boca de Bacia, do bairro Nossa Senhora Aparecida. Tem um alô pro Juarez Barolo, grandão, eletricista aqui em Manhuaçu. Tem um alô pro Betão e o Passarinho da Marcenaria aqui em Manhuaçu. Tem um alô pro Adriano, o Adriano da diretoria do Sicoob Crédito Livre. O Adriano ontem, vibrando em casa, mandou um vídeo pra galera, vibrando com a... Ele não é Flamengo? Ele tava vibrando com a vitória do Vasco da Gama ontem. E eu, hein? Tem um alô pra Maria Alzira, em Santa Quitéria, em Santana do Manhuaçu. Aliás, domingo que vem vai ter a Cavalgada Beneficente em Santa Quitéria, né? Vai ter a banda Chora Sanfona, vai ter Adriano Lara, vai ter brinquedo, muita coisa legal, hein? Domingão que vem, 11 de outubro, a Cavalgada Beneficente em Santa Quitéria, né? Vai ser o domingão, né? Deixa eu ver aqui, ó. Concentração às 10 da manhã, saída meio-dia, vai ter merenda pra galera, né? E depois aquele sertanejão, né? O Chora Sanfona tem o Renatinho Rodrigues, do Gogó. Tem um dos melhores sanfoneiros do estado de Minas Gerais, que é o Mateuzito. Um abraço então pra galera Santa Quitéria, pra Maria Alzira.

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1: O Orelhão da Nova volta já já.
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1: Ô, legal, hein, Chuchu? Tem alô no Orelhão, tem alô na Rádio Nova. Cadê o Luiz Paulo, hein? Ô, Luiz Paulo, solta a voz aqui na Nova.
2: Fala, Chuchu Ronaldão. Ui. Estamos aqui quebrando pau aqui na obra do Baiano aqui, ó. Manda um abraço pra toda a galera aqui, ó. O Jean, Paulinho, Boca de Lata, o Lucão aqui, ó. O Quebra Uma. Manda um abraço pra todo mundo aqui. Estamos ligados. Chuchu Ronaldão, Chuchu Ronaldão, Chuchu Ronaldão. Amanhã é sexta!
1: Ó, Luiz Paulo, mas tem outro Boca de Lata? Ué, eu só conheço um que é o Michel Ferreiro do Santa Luzia. Deixa eu ver o áudio do Luiz Paulo aqui de novo, ó. Quer ver, ó?
2: Fala, Chuchu Ronaldão.
1: Quer ver quem que é o Boca de Lata dele?
2: Aqui, quebrando pau aqui na obra do Baiano aqui, ó. Manda um abraço pra toda a galera aqui, ó. Gente, o Jean, ó. Paulinho, Boca de Lata. O Lucão aqui, ó. O Quebra Uma. Manda um abraço pra todo mundo aqui. Estamos ligados. Chuchu Ronaldão. Chuchu Ronaldão.
1: Oh.
2: Chuchu Ronaldão. Amanhã é sexta.
1: Ué, já tá pensando na sexta já. É, deixa eu mandar um salve aqui, ele mandou um saudações vascaínas, é o Felipe do Gás, da cidade de Lajinha, dizer que sorriso de orelha a orelha, ele falou, Vascão ganhou de novo, Chuchu. Felipe do Gás, da cidade de Lajinha, um beijão pra toda a galera da cidade de Lajinha.

Boa tarde, Chuchu. Bom, essa música é um dos maiores sucessos da música popular brasileira, né, Chuchu? Amor de Primavera de Paulo e Paulina aqui na Rádio Nova, né? Lasqueiro, né? Bom, Chuchu, tem alô no Orelhão, tem alô na Rádio Nova. Te mandou alô aqui pro Motoboy, na moto entrega. É o Rio Motoboy. Valeu, Rio, Chuchu. A Janete tá em Pontões, São João do Manhuaçu. Valeu, Janete. Danilo Pereira, cafeicultor na internet. Danilo Pereira, o Danilo Cafeicultor e Martins Soares. Aliás, e Martins Soares também, o Cael do Agro. Ô, Cael do Agro, Chuchu. Aquele personagem dele, né? Com aquele chapéu de palha, com embornar, com a garrafinha de café. É um figura, né? O Cael do Agro, o cara da internet. O Eduardo Bazem, ambientalista, ele divide o tempo dele. A caravana dele divide entre as cidades de Campinas, em São Paulo, e Manhuaçu, aqui em Minas, é. E o Eduardo Bazem tá mandando um alô pro amigo Antunes, que mora na cidade de Varriçay, no estado do Rio de Janeiro. Valeu, Bazem!

0: Deixa eu mandar um alô também pra Gislene, ela mora em Simonésia. Oi, Gislene, tudo bem? Ela manda um alô especial pro marido dela, o Kleber, e também um alôzão pra filha dela, a Aliana. Aliana, aliás, a Aliana tá ensaiando, já tá cantando a música do Chuchu, Aliana, pequenininha, deixa eu ver aqui na foto. A Aliana deve ter uns 5, 6 anos por aí, né? Olha ela aqui, ó, ó, Aliana, ó, ó, ó, ó, ó, ó.
1: Chuchu, Adam, Chuchu, Adam, olha, Chuchu,
0: Adam, olha. Ah, é legal, né? Ah, deve ter uns 3, 4 anos por aí, Aliana, Simonésia, filha da Gislaine e do Kleber também. A Aliana, de novo!
1: Ó, ó. Chuchu Adam, olha, Chuchu Adam, olha.
0: Ah, bonitinha, né? Chuchuzinha.
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0: Bom, Chuchu, e o Brasileirão, hein? O futebol voltou, né? Ai, até que enfim, né? 2 semanas e meia sem futebol, ai, ai, ai, né? Sem um Brasileirão, né? Porque é o negócio da FIFA lá, data FIFA, seleção brasileira. Depois da vergonha da Copa do Mundo, seleção brasileira, né? Mas o Brasileirão voltou, né? Ai, ai, ai.

0: né, galera? Ontem no interior de São Paulo, em Bragança Paulista, Bragantino 1, Mirassol 1. O estádio estava cheio de lugar vazio. Já no Beira-Rio, em Porto Alegre, Rio Grande do Sul, o estádio estava cheio. A torcida do Inter compareceu de montão, né? Internacional 2, Corinthians 1. Sétima derrota seguida do Corinthians. Aí, amigo, aí o Corinthians não teve jeito, né? Teve que demitir o técnico Fernando Diniz. Aliás, o Fernando Diniz, no início do Brasileirão, ele estava no Vasco da Gama, foi demitido. E agora, no fim do Brasileirão, ele comandando o Corinthians, foi demitido, né? Também. Será que o Ramon Dias está voltando? Dizem que o Ramon Dias pode ser o salvador da pátria, ele que foi demitido também há pouco tempo aí do Corinthians, é. O Ramon Dias estava lá, demitiram o Ramon Dias, contrataram o outro treinador lá, mandaram embora também, contrataram Dorival Júnior, depois mandaram embora, contrataram o Diniz, mandaram embora e o Ramon Dias pode voltar. Bom, no Pará ontem, no Mangueirão ontem, lotado em Remo 1, o Grêmio também 1. O Grêmio luta contra o rebaixamento também. O Grêmio tava ganhando, né? Tomou gol de empate no finalzinho. Na Bahia, aquele axé pro Vitória, né? 4-0 na Chapecoense, já tá rebaixada, né? No Rio de Janeiro, no Engenhão, clássico carioca, Vasco da Gama, Botafogo 1, foi no Engenhão, Botafogo 1, Vasco 2, hein? Foi um jogão de bola, né? E o Tite, hein? Ah, o Tite, o Botafogo fez o gol, tava anulado. Quando anularam o gol do Botafogo, o Tite começou a reclamar, partiu pra cima do árbitro, o senhor invadiu o gramado, cartãozinho vermelho. E no Mineirão, o Cruzeiro perdeu 200 gols, o Cabuloso perdeu 200 gols, mas tinha feito dois, tá bom demais, né? 2-0 Cruzeiro no São Paulo. A rodada hoje tem um jogo interessante hoje, né, galera? Santos, que vem de 5 vitórias seguidas. O Santos do Thiago, filho do Agmildo e da dona Manuela aqui em Manhuaçu. O Santos recebe na Vila Belmiro hoje o Flamengo. 7:30 da noite, hein? Será que o Neymar vai jogar? E o Gabigol, hein? O Gabigol tá metendo gol pra caramba aí, hein? Será que o Gabigol vai meter gol no Flamengo hoje? 7:30 da noite, hein? O líder Flamengo vai enfrentar o Santos, que vem de 5 vitórias, na Vila Belmiro. Vai ser um bom jogo, hein? 8 da noite tem Atlético. O Atlético, o Paranaense, vermelho e preto, vai enfrentar o Atlético Mineiro, preto e branco, hoje em Curitiba. No Maracanã, o Fluminense tá aí, né? Vai receber o Curitiba hoje, 9:30 da noite, no Rio de Janeiro, Maracanã. E o Palmeiras, vice-líder do Brasileirão. O Palmeiras já vai entrar em campo sabendo o resultado do jogo do Flamengo. Se o Flamengo perdeu, o Palmeiras tem que ganhar, né? Palmeiras e Bahia hoje, 9:30 da noite, na Arena do Palmeiras. Ó, zona do rebaixamento do Brasileirão, tem Internacional 31 pontos, Grêmio 30, Remo 24, Chapecoense 18. Ah, Remo e Chapecoense já estão rebaixados pro ano que vem, né? O líder do Brasileirão, Flamengo, joga hoje, tem 60, né? O vice-líder, Palmeiras, tem 57, também joga hoje. Ai, ai, né, Chuchu? Ó, já pra você aqui na Rádio Nova, essa música é maneira, né? Do Jota Quest, né? Dentro de um abraço, pode ser um abraço de amor, um abraço da amizade, um abraço no seu amigo, na sua amiga, no seu pai, na sua mãe, na Dindinha, sua namorada, sua noiva, sua esposa, ou seu esposo, lá, ó. É dentro de um abraço.
1: Dentro de um abraço.
0: Já o Jota Quest aqui na Nova. Ó. Oh.

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3: 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Oh.

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Ai, ai, né, Chuchu? Essa música é interessante, hein? É o Neto Brito com Luan Pereira. Mega Ré, aqui na Rádio Nova. Mega Ré. Ó, o Zé Dentão tá no Santa Luzia. O Zé Dentão falou assim, hoje o sol tá bom, hoje

0: Já o Joel da Ambulância, o grandão, tá em Simonésia. Ô, Joel da Ambulância, trabalhando, né, Joel? No dia a dia, né? E quem trabalha, Deus ajuda. Mama!
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1: Ai, ai, né, Chuchu? Ó, vamos... Deixa eu dar uma olhada aqui no tempo, ó, que tá fazendo um calorão hoje, hein, Chuchu? Tô dando uma olhada na internet aqui, ó, 30 graus em Manhuaçu, né? Cruz, credo. Deixa eu ver aqui, o calorão vai continuar amanhã, sexta, sábado, domingo, e ih, caramba, hein? Esse calorão deve ir até terça-feira da semana que vem, Chuchu. Calorão, onda de calor, hein? Chuvispa? Ó, e o calorão e não tem previsão de chuva não, tá, galera? Tem previsão de chuva não. Então vai, é o calorão aí nos próximos dias aí, nos quatro cantos aqui da região, né? Ó, tá chegando a 30 graus hoje, deixa eu ver amanhã no sexto. 29 graus amanhã também, no sábado 30 graus e... Domingão 28 graus, na segunda-feira da semana que vem no feriado 30 graus e... E vamos que vamos. Aí o calorão deve ir até terça-feira, hein? Tá marcando um pancadão de chuva aqui, hein, galera? Pra quarta-feira da semana que vem. Muita chuva, hein? Quarta, quinta, sexta e sábado. Ai, ai, né, Chuchu? Deixa eu trazer aqui a... Aqui, cadê a música aqui? Não é que ele não tenha dente, mas o apelido dele é Zé Sem Dente. É cada um que aparece aqui no orelhão da Nova, hein? Zé Sem Dente. Mas eu tenho dente, Chuchu Ronaldão, mas eu tenho dente. É porque eu não sei mastigar direito. Ah, meu Deus. Esse eu quero conhecer pessoalmente. Zé Sem Dente. O Zé Sem Dente, ele mora na região do bairro Petrino. Ele pediu pra gente passar aqui. Ronaldão, passa aí pra mim a música do Chuchu. Eu tô decorando aqui que eu vou mandar um áudio pra você aí. E eu canto bem, tá, Chuchu? Aqui é o Zé Sem Dente, mas eu tenho dente.

O Zé Ascendente, ele falou que ele tá apaixonado por uma pessoa, mas a pessoa, a mulher que ele tá apaixonada, já é apaixonada por outro. Aí, quando ele vê ela, as lágrimas descem. Aí, Zé Ascendente!

0: Chegou até Chuchu, Eduardo Costa com Bruno Marrone, você foi atriz, hein? A música do Zé Sem Dente, do bairro Petrina, mas ele tem dente. Ah, tadinho, fica assim não, arruma outra Zé Sem Dente, fica triste não. Ó, o Evair tá ouvindo a Rádio Nova, o Evair tá na Vila Emerique, Martins Soares, obrigado Evair, beijos pra galera da Vila Emerique, Martins Soares. Já o Romildo tá em São José da Figueira Durandé. Valeu, Romildo! O Bastião tá no bairro Bom Pastor na Baixada. Ô, Bastião, você é um menino bom. Mandar um salve a Marinalva, trabalha com a galera da... aqui no centro de Manhuaçu, a galera ali no posto de saúde, aqui no centro de Manhuaçu, perto do Hospital César Leite. Oi, Marinalva! Bom, Chuchu, é o seguinte, ó, depois do intervalo tem o Natanzinho Lima com essa música aqui, ó.
1: O Negão da Nova volta já já, daqui a pouquinho, você curte essa aqui, ó.
0: Ó, já já pra você tem o Natanzinho Lima com esse som maneiro, voando baixo, ó.
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1: Pô, isso é maneiro, hein, chuchu do Ian com o Dilcinho.
0: Dilcinho!
1: Ah. Maneiro esse som, né? A gente se separou, Ian com o Dilcinho aqui na Rádio Nova. Tem alô no Orelhão, tem alô na Rádio Nova. Tem alô pro Zé Roberto, taxista aqui, o Manhoseu, ex-Pepé. Deixa eu ver quem mais aqui, ó. Deixa eu ver aqui, a Rita, Rita do Carmo Ferreira Barbosa, tá no bairro Matinha. Ô, Rita, obrigado aí, Rita. Tem mais um aqui, ó. Vai, Chuchu, solta a voz aqui na Nova.
2: Ô, Adelson, o que que eu faço com ela?
1: Ó,
2: Adelson, eu tô aqui com o Ronaldão.
1: Ué?
2: Aqui. E a gente tá querendo saber se aquele café das 3 horas lá, se vai dar uma melhorada, porque tá muito fraco. Tá faltando um pãozinho de queijo, certo? E ver se melhora aqui lá, porque senão na nossa presença lá vai ser falha. Leite em pó, tá, presunto, esse estranho aí, tá? Vê se confere aí o que que tá faltando aí pra nós aí.
1: O Jorge Salazar, o poeta da Ponte da Aldeia. Pô, além de serrar o café no Adelso da Brindes e Companhia, o Monsenhor Gonzalez está exigindo ainda, viu? Coca-Cola, pão de queijo. Não me comprometo, Jorge Salazar, corneta. O Fabrício tá em Laranja da Terra. Laranja da Terra, distrito de Iúna. Oi, Fabrício. O Marquinhos Gordim tá no bairro Lajinha. Marquinhos Gordim, chuchuzinho. Já o Marcelo Valentim tá no bairro Alfaçul. Ô, Marcelo Valentim. O Cauã de Souza Silva tá no bairro São Francisco de Assis. E o Heron Elias da Silva Magalhães tá no bairro Petrina. O Heron, de 15 em 15 dias, o Heron pinta o cabelo. Ele pinta aqui o cabelo no Salão do Osto, aqui no Antônio Velés, no Osto, do Tunico, frente amarelinha. Ele pinta o cabelo de preto azulado. É, o Heron, pode reparar aí que de 15 em 15 dias ele pinta o cabelo. Quando passa disso, aí começa a ficar meio esquisito. Ah, o Marco Antônio Alves, tá trabalhando na Retífica União, tá na Tancredo Neves, tá na Baixada. Ah, o Marco Antônio.

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0: tarde. Tem um quadro maneiro aqui, que é o Orelhão Toca Duas. Você pode pedir para a Rádio Nova, manda aquele recado aqui para gente, para o 984-54-1735. Aí você manda o um recadão para a Rádio Nova mandar duas músicas da sequência musical da Nova, na playlist musical da Nova, com seu artista preferido. Tem uma galera pedindo a Paula Fernandes.
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2: Tá explicado. Suas conversas temporárias que depois de 24 horas apagam.

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1: Legal, hein, Chuchu? A Rádio Nova mandou duas com a Paula Fernandes no Orelhão, toca duas, hein? Essa música é linda, hein, pra você, hein? Que música chonada, hein? Vixe Maria. Ai, ai, né? Paula Fernandes pra você. E Paula Fernandes, a música nova dela, né? Circo. A música nova dela tem participação da Simone Mendes. Paula Fernandes, e aí? E o seu Orelhão toca duas, hein? Manda pra gente aqui, Chuchu, pra Rádio Nova, 984-54-1735. Eu vou mexer aqui a feijoada aqui no panelão aqui. Depois do panelão, depois tem pra você o Rincon com a Ana Castela. Não é pressa. Ó, ó. Ó, ó, ó, ai, ai, ai. Já já tem Ana Castela, não é pressa, é pressão. Ó, ó o Rincón. Ai, ai, ai, ai, ai, ai, ai, ai, ai, ai,
2: Pega.
1: Ai, mulher, canta. DJ Ronaldão Chuchu, ó. Ah, então tá bom, né? Já já pra você, tá? Não é pressa, é pressão. Ana Castela.
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1: 2 horas.
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2: Bom, até Chuchu, só com ela, Murilo Ruf aqui na Rádio Nova, né? Murilo Ruf com o Matheus Fernandes. Galera, tem umas palmeiras aqui no centro de Manhuaçu, na Praça da Igreja de São Lourenço, no centro. E também tem umas palmeiras aqui em frente à Agência dos Correios do centro de Manhuaçu. Outro dia eu vi cair numa folha daquele trem ali, vixe Maria, mas foi uma pancadão, cai na cabeça de um ali, Deus que nos livre ali, né? Jesus, é um perigo tremendo nessas palmeiras aqui no centro de Manhuaçu, um perigo que as folhas vão secando lá em cima. Ah, secou com a natureza, ela vai cair, né? Cai, se cai na cabeça de um ali, pode até matar. Jesus, né? Eu vi cair no outro dia, ele que ventou um pouquinho, ó o barulhão, pá, em frente aos correios. Ainda bem que não tinha ninguém passando na hora, mas é... Sempre quando eu passo aqui, eu dou uma olhada pra cima, ver se não tem nenhuma ali, cai que não cai, não. Quem plantou essas palmeiras lá atrás, Jesus, né? Perigo, né? Ó, então quando você passar aqui na Praça 5 de Novembro, no centro de Manhuaçu, dá uma olhada nessas palmeiras aqui, vê se a folha não tá agarrada, pendurada lá em cima, não. Ó, o Daniel Pintor, tá na construtora aí trabalhando, tá ouvindo a Nova, valeu! A Rosélia tá no bairro Nossa Senhora Aparecida, valeu! A Daniela tá na Petrina, Daniela! Lá, lá, lá, lá, lá. O JP tá trabalhando, tá ouvindo a Nova, valeu JP, chuchu! Ó... Galera, ah, quintou, né, Chuchu? Ah, se quintou depois da quarta, antes da sexta, e aí? Legal, né? Aqui, Rádio Nova, 88.3. Quem ouve sabe o que quer, Chuchu.

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0: Bom, Chuchu, segunda-feira que vem é feriado, né? Feriado nacional, dia da padroeira do Brasil, Nossa Senhora Aparecida. E também é dia das crianças, né, galera? Dia das crianças. O time de futebol Palestra do bairro Nossa Senhora Aparecida vai estar fazendo um evento aí, né, pra criançada também aí, né? A grande Cacá e a galera aí tá colaborando aí com essa rapaziada aí. É, pra festa, pra fazer a alegria das crianças do bairro Nossa Senhora Aparecida, através do Palestra, né? Legal, boa, legal, hein? Parabéns a todos aí. Fala aí, galera, deixa eu ver a galera aqui com a gente aqui. Lá. Ô, Chuchu, solta a voz aqui na Rádio Nova, ô, JP, vai.
1: Fala comigo, Ronaldão, Chuchu. Quem tá falando é o João Pedro, Chuchu. Manda um alô pra nós aqui na obra, aqui no loteamento Cristal Bandeira, Silvinho e Puiago. E manda um alô também pra rapaziada lá na obra, lá no Reduto, lá, o Michel Boca de Lata, Gigi. E toca pra nós aí, Ronaldão, Zezé de Camargo aí, irmão da Lua, amigo das estrelas. Tchau, obrigado.
0: Ah, valeu, o irmão da Lua, hein? Ah, tá lá em cima. Deixa eu ver aqui, ó. Cristiano Oliveira tá em Reduto. Deixa eu ver aqui. Estamos em Martins Soares, da Construção Civil. Trabalhando aqui um pouco. Manda um alô aí pra meu pai. Manda um alô pro meu pai Paulo Roberto. Vou botar um calorão aqui, hein, Chuchu? Vamos ralar aqui até as 5 horas. Ai, ai, ai. Acho que vai rolar uma geladinha depois uma cerveja. Ah, tomara. Manda um alô pro Roberval. Roberval tá na cidade de Lajinha. Ô, Roberval, na cidade de Lajinha. Chuchu. Leandro Padeiro continua no bairro São Jorge. Manda um salve aí pro pessoal aí no quarto dos Barreco, em Simonésia. Tamo ouvindo a Rádio Nova. E um alô pra torcida do Vascão da Gama. Valeu, Thiago. Thiago Silva, córrego dos Barreco, Simonésia. Natália Gomes Miranda, tá na Ponte do Evaristo. Ô, Natália. Chuchu. Diego Corneta, ele tá em Manhuaçu, no centro da cidade. É o Diego Rosa, cornetão. Milena Lima Silva tá no Córrego Santa Clara, na região do Manhuaçuzinho. Ô, Milena. Aí, ó. Aí, Milena, ó. Córrego Santa Clara do Manhuaçuzinho. Aí, Milena, ó. Oi, oh, yeah.

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0: Bom, galera, ó, primeiro lugar nas paradas de sucesso no Córrego do Bálsamo, zona rural de Manhuaçu. A Danila de Fátima, tá cantando, ó.
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0: oh, yeah.
2: Chuchu.
0: Vai, Danila.
2: Chuchu Ronaldão, chuchu,
0: yeah,
2: chuchu Ronaldão,
0: yeah, yeah.
2: Chuchu Ronaldão é o nosso chuchu.
0: Ah. Agora tem a Dona Rita do bairro Matinha. Canta, primeiro lugar também nas paradas de sucesso no bairro Matinha. Canta, Dona Rita.
2: Chuchu, oh. Ronaldão.
0: Ah, meu Deus, ó.
2: Chuchu Ronaldão.
0: Ah.
2: Chuchu Ronaldão. Chuchu, chuchu.
0: Rita do Carmo Ferreira.
2: Chuchu, oh. Ronaldão. Chuchu. Nha, nha. Chuchu Ronaldão.
0: Nha, nha. Vai, mulher.
2: Chuchu Ronaldão. É o nosso chuchu.
0: Aê.
2: Fala, chuchu. E aí, chuchu? Manda um alô pro Matinha aí, chuchu.
0: Ah.
2: Ô, chuchu.
0: Rita do Carmo, do bairro Matinha. Cantou bem, cantou legalzão, hein, Rita? Danila também. E um alô pro bairro Matinha.
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1: Ai, ai, né, Chuchu? Ó, quinta-feira tá acabando o Orelhão da Nova, quinta-feira, boa quinta-feira pra você e pra sua família, tá, Chuchu? Daqui a pouquinho vai rolar o Popline com o nosso Eli Iglesias, até às 6 da noite. Antes, cadê a galera aqui, ó? 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Bom, Chuchu, amanhã, 11 da manhã, tem mais Orelhão da Nova, hein? Brigadão aí pelo seu carinho, pela sua audiência e pela sua participação com o Ronaldão Chuchu aqui na Rádio Nova. Quem ouve, sabe o que quer. De novo, boa quinta-feira pra você e pra sua família. Tchau, tchau.
2: Faz barulho aí!
1: Tchau, Chuchu!
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mãozinha lá em cima e vamos cantar assim comigo, ó.

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0: 3h38.
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0: Ah, vamos seguindo juntos aqui na melhor sintonia. Para você, uma tarde maravilhosa. Obrigado pelo seu carinho, pela companhia nesta quinta-feira, 8 de outubro. Como é que tá sendo a sua tarde aí, hein? Manhuaçu, um calor, um sol para cada, como eu costumo dizer por aqui. 30 graus neste momento, a temperatura em Manhuaçu. Umidade relativa do ar, 52%. Aí o tempo ensolarado, né? Parcialmente ensolarado. E a máxima prevista para hoje, 31 graus, a mínima de 18. Pois é, meu amigo, o que você tá fazendo aí para amenizar esse calor, hein? Já fez, preparou aquele suco natural, as pedrinhas de gelo, um refri também, né? Cai bem, né? Aquela fatia de limão, é? Cai bem, cai bem. Pois é, sorvete? Pois é. Fala para mim aqui, ó, no WhatsApp da Rádio Nova, já estarei mandando o seu alô aqui. E a galera já tá aqui no bate-papo com o Iglesias aqui, já tem áudios por aqui. Daqui a pouquinho eu vou trazer para você aqui, a galera que tá aqui participando e interagindo, fazendo parte da nossa programação na Rádio Nova FM. É sempre uma alegria ter você aqui no Popline, na melhor sintonia.

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1: É hora de informação no mundo do esporte aqui na Rádio Nova FM, o Giro Esportivo, trazendo para você as principais informações. Líder isolado do Campeonato Brasileiro, o Flamengo tem um grande desafio, né? Nesta noite de quinta-feira, dia 8, após mais de duas semanas sem entrar em campo por conta das datas FIFA, o rubro-negro vai encarar aí o Ascendente Santos pela 29ª rodada da competição nacional. Duelo que será disputado na Vila Belmiro, em Santos, a partir das 7:30 da noite. E olha só, nós teremos também, em busca de maior regularidade na reta final do Campeonato Brasileiro, o Atlético Paranaense e Atlético Mineiro se enfrentando aí nesta quinta-feira, dia 8, às 8 da noite, na Arena da Baixada, pela 29ª rodada do Campeonato Brasileiro. E olha só, terceiro colocado com 49 pontos, o Furacão busca se manter no G4 e garantir uma vaga na fase de grupos da Libertadores. Odair Helman, suspenso pelo STJD, não estará no banco, que será comandado aí pelo auxiliar Fábio Moreno. O zagueiro Aguirre, suspenso, também é desfalque aí. João Cruz e Viveiros retornam aí após cumprirem suspensão. O Atlético Mineiro ocupa aí a sétima posição com 43 pontos e vem de vitória por 1-0 sobre o Red Bull Bragantino, em jogo atrasado. Para o duelo, Eduardo Domingues deve contar aí com o retorno dos 6 jogadores que estavam em suas seleções na data FIFA.

0: nós teremos também o Palmeiras, que recebe o Bahia nesta quinta-feira, dia 8, na retomada do Campeonato Brasileiro, na pausa, após essa pausa da data FIFA, o confronto aí da 29ª rodada, que será disputado no Nubank Park, em São Paulo, às 9h30 da noite. O Fluminense recebe o Curitiba e nesta quinta-feira será aí às 9h30 da noite, no horário de Brasília, no Maracanã, pela 29ª rodada do Campeonato Brasileiro. E nós tivemos aí ontem, né, os jogos de ontem, o empate aí, ó, Remo e Grêmio 1-1, tivemos Internacional vencendo Corinthians por 2-1, Bragantino empatando com Mirassol por 1-1 o placar deste jogo aí do Bragantino e Mirassol, empate de 1-1, tivemos ainda Vitória vencendo o Chapecoense por 4-0. Botafogo perdeu para o Vasco aí no clássico, Vasco venceu por 2-1, Cruzeiro derrotou aí o São Paulo 2-0. E vamos aguardar aí, né, o placar de hoje da nossa 29ª rodada do Campeonato Brasileiro. E aqui você fica bem informado, esse é o Giro Esportivo, aquelas notícias, né, aquela vasculhada no mundo do esporte aqui na Rádio Nova.
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0: E através do nosso WhatsApp você participa, pede o seu som preferido 33984541735 para você participar e deixar o seu recado aqui na Rádio Nova. Quem já tá por aqui, ó, vamos conferindo aqui o recado da galera. Tá aqui, ó, Dona Margarete tá ligada, tá em sintonia, tá curtindo a Rádio Nova. Fala, Dona Margarete.
6: Boa tarde.
0: Boa tarde. Tudo bem?
6: Para mim tá tudo bem, graças a Deus.
0: Maravilha.
6: Mandamos do Guilherme Silva para mim, que é conhecer meu Rafael Muniz.
0: Certo.
6: Meu querido amigo Wes Pereira. Trazendo o Valinho para você. O Henrique. Maria Márcia, Maria Paixão. Valéria. Ana Maria. Denise Lima. Cláudio Guarani. Bom dia, Guaraí. Enfim, todos os ouvintes, todos os locutores, tá bom? Boa tarde, de muita paz, saúde para todos nós.
0: Valeu, Dona Margarete. Obrigado pelo carinho, pela companhia. Margarete está lá em Vespasiano. Não perde a programação da Rádio Nova. Está sempre conectada, sempre curtindo aqui a nossa programação. Muito obrigado pelo carinho, pela companhia. Quem está na sintonia também é o Contador de Mentiras. É, ele está aqui também, ó.
7: Ninguém serve. Boa Oi. Tarde. Eu falei.
0: Fala, ei, Paulinho.
7: Ronaldo, tá me chamando de preguiçoso, né?
0: Não é possível.
7: Porque eu não queria trabalhar com esse sol quente. Uai. Eu não, encarar esse sol, não.
0: Por quê, rapaz?
7: Escuta essa do preguiçoso.
0: Ah.

0: Porque o senhor chegou na pedreira, meio-dia, hein? O
1: E aí?
0: tamanho do Ronaldo, assim, um bitelão muito igual o Ronaldo, assim.
1: Ah.
0: Chegou na pedreira, meio-dia, abriu na boca.
1: E aí?
0: E perguntou ao encarregado: o senhor tem serviço aí? Aí o encarregado mediu de baixo em cima, assim, né? Olhou o pezão dele. Até que tem, mas o serviço aqui é pesado. Não tem importância pro meu irmão.
1: Que isso?
0: Valeu, Edmão. Manda um abraço pra mim. Um beijo pra todos que vieram ouvir.
1: Ô,
0: Boa tarde.
1: Paulinho Lelé, pelo amor de Deus, me ajuda aí, né? Ajeita uma história aí, mais uma história bacana aí também, tá? Ele é o contador de histórias. E ontem o Paulinho Lelé, rapaz, ele veio aqui no estúdio da Rádio Nova, veio aqui, tomou uma água, né? Porque tava calor demais, bateu um papo, é, gente fina. Um abraço, Paulinho Lelé, obrigado pelo carinho, pela companhia aqui na nossa programação na Rádio Nova. E você que ainda não mandou o seu recado aqui, ó, 339-8454-1735 para você participar e se interagir aqui na Rádio Nova. É um prazer, é uma alegria ter você aqui na melhor.

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1: As principais notícias e informações da região em primeira mão para você. Tribunadoleste.com.br. Você bem informado. Tentativa de roubo a galpão de café termina em troca de tiros em Iúna. Uma tentativa de roubo a galpão de armazenamento de café terminou em troca de tiros entre proprietário e dois suspeitos na noite desta última quarta-feira, dia 7, na zona rural de Iúna. Ninguém foi localizado pela Polícia Militar durante as buscas realizadas após a ocorrência. O proprietário contou aos policiais que estava em casa quando percebeu aí uma interrupção do fornecimento de energia elétrica e uma movimentação suspeita nas proximidades do galpão, localizado a aproximadamente 70 metros da residência. Ao verificar o que estava acontecendo, ele ouviu o barulho de cadeado sendo arrombado. Ao perceber a presença dos suspeitos e gritar, o homem foi surpreendido por disparos de arma de fogo e também efetuou tiros em reação à ação. Durante a troca de tiros, um dos disparos atingiu a parede da residência próximo ao local onde o proprietário estava. Após o confronto, os dois suspeitos fugiram em direção a uma lavoura de café e não levaram nenhum pertence. A Polícia Militar foi acionada pelo Centro de Operação da Polícia Militar, o COPOM, e realizou buscas nas proximidades do imóvel e possíveis rotas de fuga. Os suspeitos não foram encontrados. A ocorrência foi registrada pela PM e encaminhada para as providências cabíveis. Até o momento, não

0: foram divulgadas informações sobre a identificação dos envolvidos ou sobre prisões relacionadas ao caso. Para maiores informações, é só você acessar tribunadoleste.com.br.
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3: E aqui na Melhor Sintonia, continua o nosso bate-papo pelo 339-8454-1735 para a gente conversar aqui, ó. Colocar a conversa em dia, como dizem por aí. Pois é, você já mandou o recado aqui? Ainda não? A Cleisla tá ligada, tem sintonia, tá lá em Nova Friburgo. Tá conectada, né? Através do aplicativo. Ela não perde a nossa programação. Sempre tá participando, sempre tá deixando o recado aqui na Rádio Nova. O Cleisla, um abraço para você e obrigado aí pelo carinho, pela companhia. E quem tá na sintonia da Rádio Nova FM também tá ele aqui, ó. Ele agora, rapaz, ele... Sempre quando ele vai mandar o áudio aqui agora, ele tá aproveitando pra rimar, né? Tá inspirado, ó. Tá inspirado.
4: Guerinha. Boa tarde, Alegres. Boa tarde. Meu do coração, o melhor radialista de Mãe Maçu e da região. Eu, voz de trovão, né? Não podemos deixar de rimar, né? Na sua programação, meu irmão. Acabo de chegar na minha humilde residência de um dia maravilhoso de trabalho, uma viagem. Tô aqui na minha cobertura ouvindo a programação e tomando um lanchinho da tarde. Cada programa é pra cá tomar um lanchinho comigo. Se der um tempinho, meu irmãozinho, toca uma sofrência que o Vieirinha tá na sofrência. Você tá doido, macho. Fica com Deus. Toca aquela. Pulei na piscina.
3: Ê, Vieirinha tá inspirado, né, Vieirinha? Abraço pra você, obrigado pela companhia aqui na Rádio Nova.
5: Pode vir, tá de boa.

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0: 4h32. O amor da cidade. E aqui o clima é diferenciado. 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

0: que? Fala pra mim, vai.
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Este papo na Rádio 9 FM, bora dar aquela vasculhada no mundo dos famosos. E agora nós vamos falar aqui, após a morte de Rick Solo, o Renner. Pois é, o Renner que tá aí vivendo um momento aí, né, de luto, ele decidiu dar continuidade à trajetória musical construída ao lado do parceiro de longa data. Nesta quinta-feira, dia 8 de outubro, o cantor e o perfil oficial da dupla Rick Renner divulgaram aí um comunicado anunciando que o sertanejo seguirá se apresentando aí nos palcos agora com uma proposta de homenagear o amigo e preservar as canções que marcaram 40 anos de parceria. A decisão chega em meio ao luto pela perda de Rick, que morreu aos 59 anos em um acidente de helicóptero na Serra Catarinense há pouco mais de 2 semanas. O artista estava entre as 5 vítimas deste acidente da queda da aeronave, cujos destroços foram encontrados no dia seguinte na região de Urubici, em Santa Catarina. E olha só, no pronunciamento, a equipe destacou o impacto da morte do cantor e os laços criados durante tantos anos de convivência. A partida de Rick deixou uma saudade impossível de medir. Foram anos de amizade, estrada, música e uma história construída ao lado de milhões de brasileiros que fizeram de Rick Renner parte de suas próprias vidas. Constou em um trecho da publicação. E essa nova fase, olha só, recebeu o nome de Rick e Renner para sempre, o legado. E terá aí Renner à frente das apresentações? Segundo o comunicado, a intenção é revisitar o repertório da dupla e proporcionar ao público momentos de recordação, mantendo a memória de Rick presente nos shows. A trajetória dos dois, que começou em 1986, quando passaram a se apresentar juntos em bares, casas noturnas. O reconhecimento nacional veio principalmente no fim dos anos 1990, impulsionado pelo sucesso Ela É Demais, que foi lançado em 98. Ao longo da carreira, os sertanejos também conquistaram o público com músicas como Nos Bares da Cidade, Filha, Só Pensando em Você. E apesar do sucesso, a parceria passou por momentos de instabilidade e os amigos chegaram a se separar em 2011 e novamente em 2015, mas retornaram o trabalho juntos aí anos depois. E em 2026 celebravam 40 anos de história com uma turnê comemorativa que tinha apresentações previstas até dezembro. A morte de Rick, no entanto, interrompeu os planos da dupla. No comunicado também foi informado que Marcos Nascimento continuará responsável pela condução empresarial da carreira. O profissional acompanha a história já há muito tempo, né? E ele acompanha a história da dupla 36 anos e ele estava à frente aí de sua gestão aí nos últimos 15 anos. Embora tenha confirmado a intenção de retornar aos palcos, Renner ainda não divulgou datas ou cidades que receberão as apresentações em homenagem ao parceiro, né? E tenha esse retorno, né? Que seja um retorno de sucesso do Renner, mesmo em meio a essa situação triste, né? Que seja algo para realmente confortar e dar força e também manter esse legado aí do Rick, que deixou saudade, sem dúvida nenhuma, deixou um grande legado. Aqui você fica bem informado, é o nosso bate-papo na Rádio 9 FM e você faz parte da programação aqui na melhor sintonia. Música.

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2: Eu acho que escondidinha é mais gostoso. 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

0: E aquele pagode gostoso aqui no Popline na Rádio Nova. Turma do Pagode. Deixa em off, hein, ó.
1: Portanto, deixa em
0: off. 4h48.
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7: Aqui é a Ana Maria do Cove do Resgate do Batismo.
0: Ô Ana Maria.
7: Boa tarde.
0: Boa tarde.
7: Passa uma música pra mim aí do Bonde do Forró.
0: Bonde do Forró.
7: Três pra você, pra todos que estão ouvindo.
0: Obrigado.
7: Também toda a minha família.
0: Beleza.
7: Nossa, maior e melhor, tô ligadinha todos os dias. Fica com Deus. Um grande abraço pra você.
0: Valeu, Ana Maria. Obrigado pelo carinho, pela companhia. Um abraço carinhoso para todos. O Córrego do Resgate, Ibatiba, no Espírito Santo. Uma alegria imensa em ter você participando, se interagindo, fazendo parte da nossa programação aqui na Rádio Nova.
1: Jovem!

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1: 5 horas.
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1: Line. Vou falar pra você, Pandinha. Quando eu era criança, eu tinha um medo de bebum.
2: Eu também.
1: Mas agora eu vi que a gente não faz mal pra ninguém.
2: A gente é bonzinho, é até bonzinho demais.
1: Escuta essa história. Quando eu tinha 7 anos, num busão às 7 horas, indo pra escola todo dia, tinha um povo bebo na rua. Pensava, mas que loucura, bebendo essa só. Onde já se viu? Mas aí eu cresci,

0: fazer o quê?
1: Com muito orgulho.
0: Mas faz com muito orgulho. E com muita responsabilidade.
1: Exatamente. Curiosa, Mariano.
0: Lá no

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1: Glazer Sérgio. Meu amigo, 100 milhões de reais dava pra ajeitar aí a sua vida, hein? Resolver os problemas, pois é, fazer aquele pé de meia. Já pensou ganhar 100 milhões de reais? Pois é, a Mega Sena tá acumulada. E, meu amigo, você que tá ligado, tá em sintonia, esse é o valor para o próximo concurso da Mega Sena. 100 milhões de reais e será sorteado aí nesta quinta-feira, 8 de outubro. Nenhuma aposta acertou aí as 6 dezenas do concurso 3067, sorteado na última terça-feira, dia 6. E os números que foram sorteados, 01, 04, 17, 33, 41 e 52. Meu amigo, ó, pela regra atual da poupança, que paga aí 0,5% ao mês, mais a taxa referencial ATR, enquanto a Selic estiver acima de 8,5% ao ano, 100 milhões renderiam pelo menos aí 500 mil reais em apenas um mês, né? Além da parcela da ATR. Então, embora ninguém tenha levado o prêmio principal, 85 apostas.

0: apostas chegaram muito perto e acertaram em 5 números. Cada uma recebe 33.382 reais e 67 centavos. Outras 7.264 apostas acertaram aí 4 dezenas e vão receber R$ 643,89 cada uma. Então, ó, você que tá ligado, tem sintonia. Já imaginou, né? Daria para resolver a sua vida. Imagina, rendendo aí R$ 500 mil em apenas um mês. Já ajudava, hein? Já ajudava, né? Fala sério. O Rodrigo tá ligado, tá em sintonia, tá no bairro Matinha. Rodrigo, boa tarde para você, bom finalzinho de tarde. E obrigado aí pela companhia. Um abraço aqui também na programação para Gislaine. A Gislaine tá ligada, tá em sintonia também. Ô Gislaine, abraço para você, bom finalzinho de tarde.
1: Oi, boa tarde!
0: Por aqui a música não para, agora tem Mumuzinho, Rodriguinho, nem aí. Bom finalzinho de tarde pra você. Você que tá indo embora pra casa, tá no carro. Obrigado pela carona, pela companhia aqui, ó, na Nova.

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1: E aí, sucesso! 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
2: E agora tá chegando, já que é quinta-feira, dia de TBT, tá começando aquele momento nostálgico pra você viajar no tempo. É o nosso Hora Retrô aqui no Popline.
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2: Ele, Gleiser. Finalzinho de tarde, chegando a última sequência do Popline para você na Rádio 9 FM. Obrigado você pelo carinho, pela companhia. Daqui a pouco, 6 em ponto tem a Hora do Ângelus, a apresentação do Padre Carlos Eltoé, Luiz Nascimento, momento de oração e reflexão. E na sequência tem o Vibe da Nova, que você é convidado especial a participar. E nós temos encontro marcado amanhã, 3 da tarde. Eu espero você, se assim o bom Deus nos permitir, é claro. Um abraço carinhoso, uma ótima noite, até amanhã.

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3: Boa noite, meu amigo, boa noite, meu irmão. Alegria, paz, bênçãos de Deus na sua vida. Agradeçamos a Deus o dia, os trabalhos. Agradeçamos a Deus a presença e a força, a luz e a graça derramada em nossos corações. Que Deus abençoe nossas famílias e nossos lares. Chegando ao final de mais um dia, início da noite, agradeçamos a Deus pelo seu amor infinito derramado em nossas vidas. A partir do trabalho, rezemos pelos doentes, enfermos, famílias enlutadas, idosos. Agradeçamos a Deus as nossas famílias e nossos lares. O anjo do Senhor anunciou a Maria, e ela concebeu do Espírito Santo. Ave Maria, cheia de graça, o Senhor é convosco, bendita sois vós entre as mulheres, bendito é o fruto de vosso ventre, Jesus. Santa Maria, Mãe de Deus, rogai por nós, pecadores, agora e na hora de nossa morte. Amém. Eis aqui a serva do Senhor, faça-se em mim segundo a vossa palavra. Ave Maria, cheia de graça, o Senhor é convosco. Bendita sois vós entre as mulheres. Bendito é o fruto de vosso ventre, Jesus. Santa Maria, Mãe de Deus, rogai por nós, pecadores, agora e na hora de nossa morte. Amém. E o Verbo se fez carne e habitou entre nós. Ave Maria, cheia de graça, o Senhor é convosco. Bendita sois vós entre as mulheres. Bendito é o fruto de vosso ventre, Jesus. Santa Maria, Mãe de Deus, rogai por nós, pecadores, agora e na hora de nossa morte. Amém. Rogai por nós, Santa Mãe de Deus, para que sejamos dignos das promessas de Cristo. Oremos. Infundi, Senhor, a vossa graça em nossos corações, para que, conhecendo pela anunciação do anjo a encarnação de Jesus Cristo, vosso Filho, cheguemos por sua paixão e cruz à glória da ressurreição. Ó nosso Senhor Jesus Cristo, vosso Filho, que é Deus, na unidade do Espírito Santo. Amém. Glória ao Pai, ao Filho e ao Espírito Santo, como era no princípio, agora e sempre. Amém. As almas dos fiéis, pela misericórdia de Deus, descansem em paz. Amém. Anjo de Deus, que por divina piedade sois minha guarda e proteção, iluminai-me, guardai-me, dirigi-me, governai-me. Amém.

Boa noite, queridos ouvintes da Rádio Manhuaçu, da Rádio Nova. Retornamos com mais reflexões sobre Maria Santíssima, nossa querida e amada mãe. Maria Santíssima, gerada pelo Espírito Santo e outra gerada pela fé. O Espírito Santo a faz mãe de Deus e sua fé a faz mãe de toda a Igreja. Feliz aquela que creu, Lucas 1:45. De todos os discípulos missionários. Ontem nós falamos de um primeiro ponto, né, que Maria Santíssima é a mãe de Deus e nossa, e hoje tem um segundo ponto. Por que que Maria é missionária? Porque a missão de Maria é ser protótipo de toda a Igreja, é ser porto seguro aos peregrinos que estão a caminho rumo ao céu. Maria é a estrela da evangelização. Essa afirmação é de Paulo VI. Ele diz que ela brilha com as suas virtudes, sendo um espelho para a Igreja olhar e deslumbrar o futuro da missão, o quanto ainda precisamos caminhar, vivenciando alegrias e dores. Maria, estrela da evangelização. Por isso, no número 972 do Catecismo da Igreja Católica, nos é recordado que Maria é ícone escatológico da Igreja. Isso mesmo,

0: Maria é ícone escatológico da Igreja. Então, meus queridos amigos e amigas, você que está acompanhando agora esse momento de reflexão mariana aqui na programação, que vai ao ar todos os dias nesse horário, na Rádio Manhuaçu e na Rádio Nova, se aproximar de Maria é viver também o desejo de ser fortalecido, fortalecida para a missão que Deus nos concedeu a partir do nosso batismo. Não tenha dúvida disso. E não tenha medo, se aproxime. Se entregue a ela, peça a intercessão dela, esteja sob o amor dela, porque estando aí, você vai estar com Jesus. Pois onde Maria está, Jesus está, e onde Jesus está, Maria se faz presente. Encerramos por hoje e amanhã estaremos de volta nesse mesmo horário. Fiquem todos com Deus e até lá.
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2: E aí, minha gente, tô chegando por aqui, ótima noite pra você que tá na sintonia.
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2: Opa! Tô chegando por aqui, galera. Ótima noite pra você que tá na sintonia. Ó, meio da semana foi ontem, né? Hoje já é quinta-feira, pré-sexta. Pré-sexta, hein? É, pois é, 8/10/2026. E aí, tudo certinho? Tá fazendo aniversário hoje, né? Tô sabendo. Felicidades pra você. Muita paz, muita luz, muito dinheiro no bolso, muito amor, muita fé em Deus, primordialmente, né? É, pois é. E pra você de toda a nossa região, Manhuaçu e região, curtindo a Nova FM, sejam todos bem-vindos a bordo desta super programação. Aliás, mais um programão com selo de padrão de qualidade da Nova FM.
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0: Eu sou o Rafinha, vou fazer companhia pra você e é claro que eu não abro mão da sua companhia aqui pra mim nessa pré-sexta, quinta-feira, minha gente. E pra você que tá indo pra casa, tá em casa já, pra você que ainda tá no trabalho, muito obrigado aí pela sua audiência, juntinhos aqui na frequência mais gostosa de curtir, né?
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0: da entrega até o som da Ju Marques e o Geninho. Peão de Chapelão. Rápido intervalo e eu volto já já. Segura aí.
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0: Legal, legal, tem o som do Lucas Luco e Hungria na programação Quebra-Cabeça. Rápido intervalo e eu volto já já, segura aí.
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1: Ei, Michele, canta um forrozinho pra gente.
2: Vai.
3: Deixa comigo. Bora.

0: legal, tem o som da Michelle Andrade e o grupo Envolvência. Morena Tropicana. Versão pagodinha, hein? Top demais. Segura aí que eu volto já.
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4: Muito bem, de volta por aqui. Deixa eu mandar um alô aqui pra minha amiga, Dona Margarete, tá ligadinha com a Nova FM lá na cidade de Vespasiano, região metropolitana de Belo Horizonte, né? Dona Margarete, boa noite, fala comigo aí.
6: Uma voz bem bonita pra mim, tá? Certo. Feliz pra você, com todo carinho, pra todos os ouvintes,
4: hein? Certo.
6: Ana Maria.
4: Uhum.
6: Denise Lima. Ivone Guarani. Flávio Guarani. Maíra Paixão, Mariana Márcia, Luiz Cavalinho, o Ruiz Pereira, todos os ouvintes.
4: Então tá jóia. E com Deus também, um abraço, obrigado pela sintonia aí. Vai curtir aí o som do Muriel, Búfalo do Marajó. Abração pro meu amigo Toninho da Mudança, tá ligado com a gente lá no Manho Mirim. Abração aí, tá, Toninho? Gente boa, esse camarada tá curtindo a Nova FM.
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Maravilha, maravilha, 88.3 no seu rádio, tocando as melhores músicas pra você. O Zap Zap da Nova FM tá liberado pra você interagir. Bora pedir aquela música, descolar aquele sucesso pra você curtir. 33 984 54 17 35. Você de manhã

0: aquela música bacana aí, viu?
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0: Manda um beijão aqui pra Renatinha, tá ligadinha com a gente lá em Simonésia. Abração pra galera aí dos Três Coqueiros, né? Curtindo a gente. Muito obrigado aí pela sintonia de vocês, viu, pessoal? Renatinha tá pedindo aqui o som do embaixador Gustavo Lima e o Luiz Fonsi. Vai curtir agora, tá bom. Abração também aqui pra... Deixa eu ver aqui. É o meu amigo Juarez, né? Meu amigo Juarez, tá curtindo a programação. Forte abraço aí, tá, Juarez? Deixa eu ver quem mais tá curtindo a nossa programação aqui. Abração também. Meu amigo aí, o Tchão Mulato, tá sintonizado com a Nova também, né? Compositor o menino, abração aí, tá, Tchão? Gente boa esse menino, gente boa, gente boa.
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4: Mais ouvida e a mais querida da região. Ótima noite pra você que tá na sintonia. Ó, deixa eu mandar um beijão pra minha amiga Sandra Batista. Tá ligadinha na Nova, né, Sandra? Um beijo pra você, minha querida. Muito obrigado pela audiência. Abração aqui pro meu amigo Léo Gilson. Sabe de onde que ele tá sintonizado? Lá em Martim Soares, lá no Córrego dos Batista. Abração aí pra galera do Córrego dos Batista. Martim Soares. Ó, abração pro Léo Gilson, a Adriana e a Raíssa. Falou assim, ó, estamos ligadinhos aqui na 88. É a queridinha da região. Beleza. Ô, Léo, abração, meu querido. Muito obrigado aí pela sintonia. Abração pra você, a Adriana e a Raíssa curtindo a gente, tá? Vocês vão curtir aí o som do Eduardo Costa aqui na programação, tá bom? Um abração pra vocês aí, a galera de Martim Soares.
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7: Muito bem, de volta por aqui. Deixa eu mandar um beijão aqui, ó, pra Claudineia Rodrigues. Tá ligadinha, tá sintonizada na Nova FM. Sabe aonde? Reduto. Abração pra galera de Reduto, sempre curtindo a gente. Ela vai curtir aí Borbulhas de Amor na programação. Jades e Jacques. Ó, tá bom. Valeu, Claudineia. Beijão pra você. Ó, quem tá na sintonia com a gente também é minha amiga Ana Maria, lá no São Pedro. Abração aí pra galera de São Pedro do Havaí. Ela tá jantando lá e curtindo a Nova FM. Abraços pra toda a família aí, viu, Ana Maria?
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0: Maravilha, maravilha, tem o som de Country Beat da programação. Participação do MC Daniel, Pampa. 8 e 12 na Nova.
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9: Nova 8:17.
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9: Muito bem, de volta por aqui, abração aqui pro meu amigo Didi, tá ligado, tá sintonizado com a Nova FM. Ô Didi, fala comigo aí, meu irmão.
12: Boa noite, querido.
9: Boa noite.
12: A partir da nossa tela, pode ser qualquer um, né?
9: Tá, beleza, tá beleza.
12: Fica todo mundo aqui da qualquer, da como. Boa noite.
9: Valeu, valeu, Didi, gente boa, tá curtindo a Nova. Quem mais tá na sintonia? Ah, Simone, ô Simone, fala comigo aí.
13: Ô Rafa, boa
9: Oi.
13: Noite.
9: Noite.
13: Diego, você.
9: Bom. Fala
13: Simone
9: comigo aí.
13: Fala.
9: Fala, Simone.
13: Fala com a minha conde do forró.
9: Tá beleza.
13: É, mais apegado.
9: Então tá beleza, deixa comigo. Abração, viu? Muito obrigado aí pela sintonia. Vai curtir agora na programação.

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0: então tem o som do Felipe Araújo e o Luan Pereira na programação Bora Splash, na programação mais gostosa do seu rádio.
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0: 8h41 na Nova, abração pra Edilene Benfica, lá de Durandé, tá ligadinha.
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0: Nova, 8h46. 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Muito bem, de volta por aqui, a participação da minha amiga Ivone, né? Tá ligadinha, tá sintonizada com a gente lá no Jaguaraí. Um abraço pra galera de Jaguaraí. Oi, Ivone, fala comigo, minha querida. Boa noite.
1: Oi, Rafael, boa noite, tudo bem?
0: Tudo bem. E aí?
1: Queria te pedir a música hoje.
0: Qual?
1: Nando Moreno, Rio Negro, Solimões. Uhum. Agradecer pra minha filha Cristiane.
0: Certo.
1: Minha neta Lara, Laí, meu neto Matheus.
0: Uhum.
1: Minha sobrinha Cássia Reduto, meu sobrinho Bibi. Ah. E pra Jandira Gomes, da Nidilina e da Margarete, pra você, obrigado.
0: Tá, beleza. Valeu, Ivone. Beijo pra você, viu?
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2: Legal, beijão aqui pra Andressa Vitória, tá ligadinha com a nova lá em Reduto.

0: Legal, maravilha. Fechando o programa de hoje ao som do Zé Felipe. Teuzinho, Rafinha, RSQ também. Bacana, hein? Meu neném. E aí, gostaram da programação? Topzera, né? Pois é, amanhã tem muito mais. Amanhã é a sexta-feira. Final de semana despontando e, é claro, vou estar te fazendo companhia aí no seu início de final de semana. Tá bom? Pode ser? Tô fazendo coraçãozinho pra você. Te quero na minha sexta-feira. E é logo depois, tá? É logo depois da Hora do Ângelus, com o nosso querido Padre Carlos Altuer e o Luiz Nascimento. Momento de oração e reflexão aí no seu rádio. E eu já vou chegar com tudo pra gente fazer aquela peça, aquela resenha aí no seu rádio, tá bom? Pode ser? Beleza, ó. Compromisso marcado. Antes, deixa eu mandar um beijão pra minha tia Isabel, lá do bairro Nossa Senhora Aparecida, fazendo aniversário hoje, é. Beijão, tá, tia Isabel? Um beijo, felicidades, muita paz, muita saúde, muitos anos de vida, tá bom? Agora sim, agora vambora, agradecendo a você, o seu carinho, a sua audiência, e até amanhã, se Deus quiser. Mais um beijo, um cheiro, e até amanhã, valeu, valeu. Vem aí a Voz do Brasil.
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0: 9 horas.
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2: Está no ar a Voz do Brasil. As notícias do governo federal que movimentaram o país no dia de hoje.
3: Olá, boa noite.
4: Boa noite para você que nos acompanha em todo o país.
3: Quinta-feira, 8 de outubro de 2026.
4: Vamos aos destaques do dia.
3: Falta um mês para o primeiro dia do Exame Nacional do Ensino Médio.
4: Estudantes de todo o país se preparam para conquistar uma vaga no ensino superior. Luana Karen.
5: Os inscritos devem conferir o local de prova com antecedência e organizar os itens necessários para o exame, como documento oficial. Oficial com foto e caneta esferográfica preta.
3: Flagrantes de trabalho em condição análoga à escravidão atingem setores como pecuária, construção civil e serviços domésticos.
4: Ministério do Trabalho e Emprego atualiza cadastro de empregadores.